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2: Pobre daquele que pensa que neste mundo ser feliz é ter riqueza. Feliz é o Reinaldo, que tem Deus no coração, a família unida e a companheira ter.

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0: Ai, meu Deus do céu, que jogo bruto, meu Deus, que estupidez. Assim não jogo, não jogo, não jogo mais.
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essas canções que marcam a vida da gente. E eu tenho certeza absoluta que essa música marcou a vida de muita gente que está presente aqui hoje. Então aquele ou aquela que sofreu por amor pelo menos uma vez na vida, vai abrir o coração e cantar essa canção junto com a gente.

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bom dia, bom dia, bom dia, bom dia. Olha a hora, 5:02, quinta-feira, 30 de julho de 2026. Eu estou esperando por você. 19-3807-2237 é o nosso WhatsApp. 19-3807-2237.

0: começar e pra começar, vem pra contar você aí. Tião Carreira e Pardinho, final dos tempos, meu muito obrigado a você, meninão, que tá no tapetão preto da vida. Peraí. Chamamos pra loucura. Tá loucura, já.
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0: Tá loucura.
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0: Vamos lá. O galo cantou. O relógio marcou.

Municipal, bombeiros e seguranças, os nossos heróis anônimos do dia. Bom dia na recepção, no aplicativo Bom Dia, no posto de combustível, na padaria. E assim, nós vamos começar. O quê? Não, não. Valmir Formiga? Não, não. A beleza acordou cedo. Ai, a beleza caiu da cama. O Mister do Amor já tá de pé. João Empinadinho Pavan. Vamos trabalhar, João. Vamos trabalhar, João. Não, não é João, é João. Vamos trabalhar, João. Olha aí, a Bahia, o Brasil nos ouve. José Nildo. José Nildo. Abração, menino. Abração, garoto. Olha o Adriano Poli, trabalhador, gente. Menino trabalhador. Deixa eu ver se é Adriano Poli. Eu tô falando errado, deixa eu ver. Não, não é Adriano Poli, não. Perdão, deixa eu ver aqui. Peraí. Não, claríssimo, eu errei aqui. É.

0: memórias, nunca mais te esqueci. Bom dia, Maria Wojcik. Beijão pra você, beijão pra família, lindona. Saúde sempre. Eu não sei se tem a música, hein? Vou dar uma olhada aqui, né? É aquele negócio de dar uma fuçada. Um abração pra você. Tem a música, sim? Tem com César Menotti e Fabiano, tem com Mato Grosso e Matias. Só separar, só um instantinho, tá, lindona? Tudo de bom pra você, pra família. Falou, menina linda. Eis que surgiu outra bela. A Dulce, nossa senhora. Que modão, Dulce. Vai judiar de nós, Dulce? Hã? Vai judiar de nós? Hã, Dulce? Pra que fazer isso com um coração apaixonado? Por que você ganha com isso? Ah, beijão, Dulce, peraí, meu mundo, deixa eu separar aqui, pera, calma, gente, calma. Ô, Marcelo Fanelli Andrabas, Minas Gerais, bom dia, Márcio. Bom dia, Márcio. Dá um beijão na menina aí, a Maria Tereza Martins, hein? Cadê o seu Aluir? Eu adoro ouvir as crianças na madrugada. Bom dia, seu Aluir, bom dia. Cadê o menino?
1: Bom dia, Vidé, aqui as crianças que não vão ver.
0: Ah, maravilha.
1: Bom. Hoje tem aniversário aqui, Vidé. A Maria do Carmo, aniversário dela hoje, hein?
0: Opa!
1: Toca uma música bonita aí do Tonico Tinoco. Feliz aniversário.
0: Meu Deus do céu.
1: Um ótimo dia pra você, hein? Que Deus te abençoe.
0: Meu Deus do céu, parabéns. Peraí, deixa eu ver aqui. Peraí, deixa eu ver se eu acho o modão aqui. Pera lá, deixa eu ver. Não, pera. Vou achar, peraí. Peraí que eu vou encontrar aqui. Pera lá, sem violência. Aqui, pronto. Deixa eu separar aqui. Peraí, pronto. Essa vem pra cá. Vamos ouvir então, peraí. Vamos ouvir.
2: Deixou.

E a voz aqui, muito obrigado, linda. Mato Grosso e Matias Memórias. Olha a hora, gente. São 5 horas, 17 minutinhos, 5 e 17. Líder Show, agora é hora. Um pequeno assunto, uma grande informação. Nosso bate-papo, um

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Não perca essa maravilhosa oportunidade, ok? Deixa eu só vir aqui, peraí. Não é esse aqui. Aqui, deixa eu ver, foi. Pronto, fechou aqui. Vamos lá. Um pequeno assunto, uma grande informação. É bate-papo com toda certeza, trazendo pra você o que há de melhor, né? Nessa hora aqui. Peraí, só tá abrindo aqui, gente. Hoje a internet tá judiando um pouquinho também, viu? Pra variar. Tá ajudando um bocadinho nosso aqui. Deixa eu ver o que aconteceu com ela. Esse não, esse sim. Tá meio que tem de página aberta aqui. Meu Deus do céu, né? Deixa eu só ver aqui se vai aparecer. Pera lá. Pronto. Atenção. Pera aí. Deixa eu ver. Não, esse não. Aqui. Pronto, encontramos aqui. Pera aí, deixa eu ver se ele vai abrir. Gente, hoje até em casa deu uns picos de energia lá. Pera aí, são 5 horas e 19 minutinhos. Atenção, pera aí. Ah, de repente você, vamos lá. Você acabou de acordar agora. Vamos lá, acordamos agora. E já acorda cansado. Já tá irritado. Tá se sentindo sem energia. Bom, por que que eu estou me sentindo tão mal? Muitas vezes não é apenas uma causa isolada. O corpo pode estar reagindo ao acúmulo de noites mal dormidas. Pouca água, excesso de açúcar, sedentarismo, estresse, pensamentos negativos, uso exagerado do celular e uma alimentação pobre em nutrientes. O problema é que vamos ignorando os sinais até que o cansaço, a dor de cabeça... O problema é que vamos ignorando os sinais até que o cansaço, a dor de cabeça, a indisposição, o intestino desregulado e a falta de ânimo começam a fazer parte da rotina. Mas sentir-se mal todos os dias não é normal. Comece observando seus hábitos, respeitando seu sono, movimentando o corpo, consumindo mais água e comida de verdade. Pequenas mudanças, quando realizadas com disciplina e rotina, acaba se trazendo ótimos hábitos e principalmente trazendo qualidade de vida. Invista na parte mais importante, invista em você.

0: Valeu, menino. Obrigado. Agora, deixa eu ver aqui. São 5h26, 5 horas 26 minutinhos. 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
1: O galo canta. O relógio marcou. Vai trabalhar. Acorda. Levanta. O mais lindo, o mais belo, o mais gostoso e, além de tudo, cheiroso. Acorda, quem tá no tapetão preto da vida, não tem hora, não tem final de semana, não tem dia, trabalho é trabalho. Eu sou da roça, eu sou do campo, eu sou da enxada, eu sou do pé de café, por isso convido você a ficar de pé. Bora, bora, menino Miguel Furioso. Já sei, Miguel, já sei. Bité, a hora que ele subia no palco eu me derretia. Ai, meu Deus do céu. Ai, minha Nossa Senhora, protetora. Ai, protetora dos ouvintes mais doidos do rádio. Márcio Fanelli, obrigado, Minas Gerais. Um abraço, garoto. Em especial a menina Maria Tereza Martins, bom dia. Menina Maria Voisac em Limeira, muito obrigado pelo carinho, viu? Saúde à família, o netinho tá ótimo. Nossa Senhora, o Miguelzinho tá maravilhoso, viu? Olha, mama, dorme, peida, filha, faz tudo, faz tudo. Um abraço, lindona. Valmir Formiga, a beleza caiu da cama. Valmir Formiga, o lindo já tá de pé. Júnior Fontana, um abração pra você, menino. Tudo de bom aí pra família, viu? Saúde, ah, sim, sim, sim. A linda menina Maria Guilherme, um beijão ao casal. Saúde sempre. Obrigado mais uma vez. Valdir China, leite com abacate. Valdir China, Isabel Casotti, linda, sem qualquer pecado. Isabel, bom dia. Olha aí, Luiz Marcelo Brolese, para a vida, é o Luiz Paió. Ô, Paió, um abraço ao garotão Leandro Pascoalão, Fazenda Nova Sintra. Bom dia, bom dia, bom dia. Um abraço sempre. Deixa eu ver se tem mais alguém aqui. Isso, foi. Ah, tá. João Empinadinho Pavão. Ô, João, tá faltando aquelas mensagens.

0: Parabéns, parabéns, saúde. Um abraço a Clarice Dorta, obrigado pelo carinho, viu? Deixa eu ver quem mais aqui. Ah, perdão, deixa eu ver quem é. Antônia, vamos acordar aqui. Ah, Josenildo Juiz, Josenildo Juiz, já será fundido ali. Um abraço, é Jair Fernandes, um abração ao menino Cebola, trabalhar Cebola, trabalhar, falou em trabalhar, aparece quem? Vicentini Pinturas, meu Deus do céu. Quanto mais a gente reza, mais brocha aparece. Quanto mais a gente reza, mais brocha aparece. É, pintores, gente. Artista das tintas. Um abraço, Vicentini. Saúde, menino. Cebola, um abração pra você, garoto. Se cuide, hein? Ah, Josenildo é Jusiap. Obrigado, Josenildo. Jusiap, Bahia. Bom dia, bom dia. Vamos que vamos. Não pode parar. Aliás, não para. Vambora.
1: Deixou.

0: caras à parte aí, bons trabalhos. Menino, acho que partiu Guarulhos, se eu não tô enganado lá o trecho, viu? Partiu Guarulhos, um abraço, fera, saúde, saúde à família, viu? Um abração também, meu muito obrigado mais uma vez, sempre, claro. Deixa eu só ver se vai funcionar aqui. Ih, rapaz do céu, mas hoje tá judiando de nós, né? Hoje tá... Ah, sim, sim, perdão. Deixa eu ver aqui, peraí. Era lá que ele tá judiando bastante. Mas vamos lá, a gente vai conseguir. Um bate-papo pra você agora, tem informação num oferecimento. 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Para o semestre, as matrículas são crianças de 2019, 2018, 17 e 16. 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Deixa eu dar um oi aqui nessa galera. Bom dia, Irineu Carra. Trabalhar, Irineu, tá precisando, viu? A linda menina Vair, de um beijão pra Jaguariúna, obrigado. Garoto Luizinho, um símbolo de trabalho. E o Brás? E o Brás? O playlist do Cordo do Chifre. Um abraço. Josana Gonçalves, beijão pra você, lindona. Beijão pra você, lindona. Com todo respeito, claro, sempre. O menino Arthur tá em Tuiuti. Bom dia, Tuiuti, bom dia. E pra finalizar, vídeo essa semana escutando o programa direto de Sorocaba. Ah, não, de Socorro, perdão. Eu falei Sorocaba por causa do Diego Maciel. Vagnão, grande Vagnão, ele está em Socorro. Não, não, não, não tá pedindo socorro, gente. Tá na cidade de Socorro.
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2: Bom dia, 6 horas.
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0: Brás. Ô, Brás, assume, vai. Bem melhor do que aquela que você pediu, vai. Bem melhor que aquela porcaria que você pediu lá, vai. Mas já fala mesmo que aqui só tem as melhores. Mas agora eu vou me redimir. 6:04. 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Se você ainda não percebeu, se você ainda não se ligou, se você ainda não se atentou, mas o planeta Terra, o nosso mundão velho de guerra, está em transformações. Ah, Bidé, isso aqui está uma loucura. Meu Deus, quantas desgraças, quantas guerras, quantas violências, pessoas preocupadas apenas com as coisas materiais. Mas é o momento. Sim, é o momento da faxina. O mundo está passando por uma faxina espiritual. Acredite ou não, quando, assim, né, no livro mais sagrado que existe neste mundo, a Bíblia fala, o Apocalipse, fogo do céu, tá aí os aviões, porque a terra, está aí os terremotos, está aí as catástrofes, está aí e está. É a transformação para uma nova era, para um novo tempo. E tem pessoas que ainda não acordaram. Tem pessoas que ainda não enxergaram. Tem pessoas que ainda não se tocaram. Ou você aprende, nada, nada é nada. E Deus é tudo. É melhor você ficar esperto.
1: O anjo do Senhor anunciou a Maria, e ela concebeu do Espírito Santo. Ave Maria, cheia de graça, o Senhor é convosco. Bendita sois vós entre as mulheres, e bendito é o fruto do vosso ventre, Jesus. Santa Maria, Mãe de Deus, rogai por nós, pecadores, agora e na hora da nossa morte. Amém. Eis aqui a escrava do Senhor. Faça-se em mim segundo a vossa palavra. Ave Maria, cheia de graça, o Senhor é convosco. Bendita sois vós entre as mulheres, e bendito é o fruto do vosso ventre, Jesus. Santa Maria, Mãe de Deus, rogai por nós, pecadores, agora e na hora da nossa morte. Amém. E o Verbo se fez carne e habitou entre nós. Ave Maria, cheia de graça, o Senhor é convosco. Bendita sois vós entre as mulheres e bendito é o fruto do vosso ventre, Jesus. Santa Maria, Mãe de Deus, rogai por nós, pecadores, agora e na hora da nossa morte. Amém. Rogai por nós, Santa Mãe de Deus, para que sejamos dignos das promessas de Cristo. Oremos. Derramai, ó Deus, a vossa graça em nossos corações, para que, conhecendo pela mensagem do anjo a encarnação do vosso Filho, cheguemos, por sua paixão e cruz, à glória da ressurreição. Por Cristo nosso Senhor. Amém. Glória ao Pai, ao Filho e ao Espírito Santo, como era no princípio, agora e sempre. Amém.
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0: feliz.
1: Garoto Luizinho, bom dia, obrigado, menino. Um abraço. Olha a hora.
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1: O galo cantou. O relógio marcou.

gostoso, o mais cheiroso do rádio brasileiro. Não, ideia não, nem bafo, nem chulé. Vamos acordar, vamos levantar. Hoje é quinta-feira, 30 de julho.

Só família Casotti tem um monte, hein? Isabel Casotti, Valmir Casotti, Adilson Casotti, Fernando Garcia! Xerifão, tá falhando, hein, xerifão? Ah, ultimamente, tá soltando traque, hein?

Obrigado. Deixa eu ver quem mais já foi. Deixa eu fechar pra cá. Pera aí, deixa eu ver. Joana Natal, tá ok. Vamos lá, vamos pros outros lados. Pera aí, gente, pera aí. Um abração. Um abração ao Rafael Scalvi. Trabalhar, Rafael. Trabalhar. Zicão. Zicão Parmeirense da Prefeitura. Bom dia, Zico. Um abraço mais uma vez. Esse daqui não tem jeito. Eu desisto. Eu desisto. Tá numa fofocaiada. Mas tá numa fofocaiada. Matheus. Trabalhar, Matheus. Fala menos, trabalha mais. Eu... Vambora, quem tá com a gente aqui, obrigado mais uma vez ao menino Ineu Carro e Família. Ontem o meu mundo desabou.

0: garoto, pelo amor de Deus, rapaz. Quem mais tá com a gente aqui? Bom dia, bom dia, bom dia. Quem é? Francilon? Francilon, um abraço, Guarulhos. Calma com a Dilson Casota chegando. Um abraço, Francilon, o quê? Vai, Parmeira. Eu não quero nem saber de esporte hoje, é? Deixa eu ver aqui. Ô, Braz. É, um abraço, Daniel Ermelini. Ô, Braz. É, vou contar aqui um pequeno trecho do momento da minha história. Ontem eu fui visitar o meu cachorro. Veja a situação que chega um homem, Braz. Eu fui visitar o meu cachorro e a Barbie Bar teve a audácia de proibir de eu visitar o meu cachorro. Ele no portão me olhando com aqueles olhos de quem disse assim, sabe, se punhou. Falava, Tobi, vem com o Dé, Tobi, vem com o Dé. Não. O juiz falou que você pode visitar o cachorro na segunda-feira. Abandonado, Braz. Veja o que a Barbie Bar está fazendo com esse anjo do Bidé. Eu era um anjo. Estava voando rumo ao céu quando eu bati no poste. Pá, no poste e caí na terra. E aí agora, a Barbie me expulsou de casa. A única coisa que eu posso, que eu consegui levar, que eu consegui salvar da separação, foi uma moto velha. Pneu careca, documento atrasado, bateria que não funciona, tem que dar tranco. Ela ficou com um carro zero. Uma casa com 4 quartos, 3 banheiros, empregada doméstica, tem até mordomo. Mas, Braz, se tem uma coisa que ainda nós sabe, Braz, é fazer amor.
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Sexta-feira, amanhã, dia 31. O nosso ginásio municipal, o famoso Bolão, é o templo do esporte de Amparo, vai receber as decisões. Convido mais uma vez você, torcedor, a prestigiar. Você, torcedor, a empurrar. Você, torcedor, a ser, né, o combustível de sua equipe em quadra. Pela terceirona, série bronze, em quadra. Isso mesmo, em quadra, decidindo. Não perca a oportunidade. Nós temos Resenha e Milão. Decisão da bronze. Na prata, dois gigantes poderiam estar com tranquilidade na série ouro. Silvestre 4 e Dínamo estarão em quadra para decidir a série prata. E na ouro, confronto de quem realmente lutou muito, demonstrou muita garra. E temos que também valorizar os bastidores das equipes. Jardim Camandocaia e Maiorais. O Galo, um dos mais tradicionais de Amparo do esporte amador, o Jardim Camandocaia, na decisão da elite do futsal de Amparo. E claro, Maiorais, vice o ano passado, tentando esse ano, almejando, é claro, o principal título da competição. Amanhã, a partir das 19h, vá torcer, vá prestigiar. Leve a sua força e não se esqueça. O esporte não tem inimigos. Apenas somos adversários.

0: bom dia, bom dia. Jansana Gonçalves, menina Maíra de Jaguariúna, as meninas aqui, né? Aproveitando mais uma vez, vamos para o clima, o tempo. 30 de julho, 6h44, no oferecimento do Mercado Bar de Ciotor. 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Ô, dona Maria Pascoalon, desculpe, mas eu vou ficar devendo a música, viu? Um beijo pra família, um abraço. Tá vendo, Brás? Não é só você, não. Dona Maria Pascoalon, um beijão, perdão aí, mas... com o Mogiano e Mogeninho, a música que a senhora pediu, nós não temos aqui, tá? Aliás, a gente, o que tem não falta, mas tem coisa que a gente não tem. Não adianta, o Vini, quem quiser músicas, o Vini é o único que pode baixar músicas aqui. É o Vini, mas como ele não gosta de trabalhar, como o Vini não gosta de trabalhar, então a gente fica devendo para os ouvintes, tá bom? 9-99-90-28-14 é o WhatsApp da Milênio. 9-99-90-28-14 é o WhatsApp da Milênio. Deixa eu agradecer aqui, peraí. Deixa eu voltar aqui, pera lá. Deixa eu ver uma coisa aqui, quem é? Ah, sim, Marcelo Vitorino. Um abraço pra você, garoto, bom dia. Saúde pra família, obrigado pelo carinho. As meninas velhas virgens indígenas não erram. Lembra o que aconteceu ontem? Ventarola, ventania. As meninas velhas virgens indígenas não erram, gente. Não sei porque vocês ficam escutando, ouvindo outros. Ah, Marcelo Vitorino, bom dia. Um abraço pra você, garoto. Um abração também pro Valmir Bonifácio Varginha, Minas Gerais. Um abraço ao Benedito Jardim Brasil Amparo. Galvão em Pitangas, Paraná. Calma lá, fala, sem violência. Um abraço, Paraná, tem Curitiba, Caetano, um abração pra você. Tem o menino Zelão no Vale Verde, só um instante, tá bom? O clima e o tempo, vamos lá? As meninas velhas virgens indígenas não erram. A quinta-feira, 30 de julho, é meio embaçada ainda. Pode sair o sol, pode ter nuvens, ela vai ficar meio borocochô. A temperatura é que vai ficar um pouco mais amena, vamos dizer. Nesse momento a mínima está em 16 e a máxima hoje é 24. Agora, a partir de amanhã, galera, se prepare aí porque vem aí calor. Chuva provavelmente só lá para semana que vem. Hoje ainda fica meio borocochô, fica um pouco mais friozinho, tá bom? Então não perca a oportunidade. Deixa eu ver quem tá com a gente aqui. Então, dona Maria Pascoalon, perdão aí, vou ficar devendo a música que a senhora pediu, tá? Eu peço compreensão. Deixa eu ver quem tá com a gente aqui, peraí. Tem dois ouvintes aqui, vamos ouvir quem que é o ouvinte. Bom dia, Zelão, bom dia.
1: Bom dia, Pité.
0: Bom dia.
1: Zelão do Bairro Verde, na área, hein?
0: Fala, garoto.
1: Vamos hoje, né? Mineiro de Monte Belo.
0: Ó, música inédita do Zelão. Música inédita do nosso ouvinte, Zelão. Mineiro de Monte Belo com Teu Carreiro e Pardinho. Deixa eu ver aqui agora, tem um outro ouvinte, esse também é apaixonado. Bom dia, Cícero.
2: Tranquilo. Ô, Bidê, toca pra mim aí. João Paulo Daniel, Paloma. Eu ofereci pra todos os ouvintes aí, principalmente pra minha Maria José.
0: O que aconteceu?
2: Morena.
0: O que aconteceu?
2: Pra ajeitar o meio de campo aqui.
0: Ah lá.
2: Beleza?
0: Ah lá.
2: É só... aí, com
0: não,
2: Deus.
0: Não é só eu que sofro com a minha Barbie Bar. Bom dia, vamos lá. Bidê,

0: Genesis. 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
0: Fala.
1: Bidé, vem uma chuvinha aí. Ah, vai ter esse que vem bem grossa mesmo, tá bom?
0: As velhas virgens.
1: Não vem é ventaval, né?
0: Tá isso, bom? Isso.
1: Bidé, toca pra nós aquela moda boa do Mococo e Modaci. É, ferro, a praia.
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2: Bom dia, 7 horas.
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2: Bom. Ei. Bom.

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1: O galo cantou. O relógio marcou. Ai, você já sabe, né? Você já sabe, né? Vai trabalhar! Vai trabalhar! 30 de julho! Parabéns! Saúde, felicidade! 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

0: Obrigado, Marcos Virgínia, aquele abraço. Mais uma vez, obrigado ao meninão Marcelo Vitorino. Tico Vantin, trabalhar é bom. Vai você, Cícero, o protetor dos pingaiadas, o padroeiro dos penchados. Bom dia, Cícero. Ajeitou aí, ajeitou aí. Regina Teixeira Galo, que bisa linda. Que bisneta linda, maravilhosa. Puxou a bisavó, puxou, puxou. Puxou, tem o sorriso, tem o olhar. Espero que não seja assim. De vez em quando, meia. Sabe o que é, né? De vez em quando ela extrapola. Ô, Pedro Pires, ô, seu Pedro, trabalhar. Regina Pereira, Regina Pereira agora. Da Silva, bom dia, linda. Jair da Larva, um abraço. Ademir Tosco, para de dar risada e vamos trabalhar, Ademir. Vamos trabalhar. Quem mais tá com a gente aqui? Deixa eu ver aqui rapidinho. Ana Isabel Casotti, bom dia, linda. Obrigado. Paiô, um abraço. Ok, vamos fechar esse primeiro bloco. Atenção, vamos lá. Quem mais? Luciana. Luciana Souza. Santa Rita de Caldas, bom dia. Doutor Afonso. Ô, doutor Afonso. Pois. O advogado do amor. Um abraço, meninão. Saúde sempre, viu? Bom, vamos lá agora, voltando pra cá, peraí. Aqui embaixo, onde parou tudo, vamos. Mais uma vez, obrigado, garoto Sérgio Piccoli e família. Um abraço ao nosso Adriano Poli, Wilson e a linda Silvana, Daniel Armelini, trabalhar. Francilon, Francança do Palmeira. Um abraço, Zelão, Vale Verde, bom dia, menino lindo. Dona Maria Pascoalongo e família, bom dia, perdão pela música. Um abraço ao nosso querido Benedito Jardim Brasil, Galvão em Pitangas, Paraná, Caetano, Curitiba, Paraná. Fala. Valmir Bonifácio Varginha, bom dia. A família Sibinel, Elaine, Eliana e a Vera, bom dia. Quem mais tá com a gente aqui? Peraí, deixa eu ver quem que é, só um abração. Ayrton, um abraço, Ayrton. Daqui a pouco a gente ouve o áudio, né? Mandou 2 horas de áudio. Daqui a pouco nós ouve o áudio, só um abraço aí, Vera. Regina Teixeira Galo. A bisa puxou a bisavó. Puxou. Sei não, você não vai dar braba também, viu? Não sei não. O que é Regina Galo? Meu querido. Já viu aquela pimenta rosa? Você não dá nada, que não vai ver. Tá queimando, tá explodindo. Beijão, lindona. É isso aí, gente. Mais um capítulo de minha história com a Barbie Bar. Mandei mensagens para ela. Não respondeu. A única coisa que eu fiquei sabendo, veja só, separamos oficialmente sexta-feira no cartório. Assinamos toda a documentação. O juiz de paz, é o juiz de paz, mas não sei direito. O juiz é de paz, mas é uma guerra, né? Falou, não aceito, excelência. O que a senhora não aceita? Eu não aceito ele nem no portão. Falei, meu Deus do céu. Será que não dá pra salvar nós com um colchãozinho na garagem? Até eu ajeitar a parte financeira. Será que não dá um jeito, não?
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0: Hoje eu fiquei sabendo.
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0: Já tá tudo certo. Sábado é o noivado dela. Já arrumou outro.
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0: 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Brasileirão. 21ª rodada, resultados de ontem: Mirassol 2, Remo 1, Internacional 1, Flamengo 1, Maracanã, Fluminense 0, Bahia 0, Barradão, Vitória 0, Verdão 4. Hoje tem Corinthians e Atlético Paranaense, Coritiba e Cruzeiro. Hoje são esses os dois jogos, às 19h30, Corinthians e Atlético Paranaense, Coritiba e Cruzeiro. Tá aí o resultado pra vocês, tá bom? Deixa eu ver. A Regina Teixeira Galo voltou ao normal já, tá? Já voltou ao normal. Já voltou ao normal, reclamando de tudo. Bom, ninguém muda a natureza, não adianta, esquece. Ninguém muda a natureza. Ainda bem que a linda Melissa não vai puxar esse temperamento, que não é possível, né? Mas deixa ela lá, tudo bem, faz parte do show. Vamos lá, vamos ouvir aqui porque tem aniversário. Hoje tem aniversário, vamos
1: bom
0: lá.
1: Bom dia, Bidé, bom dia, bom dia, Bidé. Bom dia, aqui é o Grilo, eu tô aqui em Sorocaba.
0: Fala, Grilo.
1: Hoje é aniversário do Grilo, hein? Parabéns pra ele, hein? Muitos anos de vida. E
0: parabéns.
1: Uma música boa aí pra
0: parabéns,
1: nós,
0: Grilão.
1: Música boa, Xonadona.
0: Isso.
1: Geligeno. Pensei pra Julei, que tudo que tá ouvindo. E também lá em casa, sábado, vai você, vai o Pitu, o Kel de Souza.
0: Ô, louco.
1: Oliveira Filho, Silva Negra. Vai tudo lá em casa, sábado.
0: Meu Deus do céu, então não é festa de aniversário, Grilo. Então você está convidando aí esses convidados, Kelvin, Silva, Oliveira, Pitu. Ah, desculpa, mas não vou. Halloween eu não participo. Festa do Halloween eu não vou, Grilo. Parabéns, saúde, menino.
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0: Bom dia, 7:30.
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0: Atenção aí, galera. Amortecedor Mojimirim. Ô, alemão. O alemão. Trabalhar, alemão. Vamos trabalhar, alemão. Mojimirim na escuta. Obrigado, garoto. Um abraço pra você e pra família, viu? 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Mais uma vez, o meninão alemão. Amortecedor Mojimirim. Bom dia, gente. Bom dia, galera. Bons trabalhos aí.
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1: Vai trabalhar. Acorda, levanta. Olha a hora. 5:02, está no ar.
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1: A maritaca da madrugada, o fofoqueiro oficial de Amparo, nesta quinta-feira, 30 de julho. Um abraço ao meninão Grilo e também a dona Maria do Carmo.
2: Feliz aniversário.
1: Parabéns.

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Muito obrigado mais uma vez a cada um de vocês. Marcos Fernandes, André Gonçalves, obrigado pelo carinho. Na sequência, você já sabe, vem aí o Padre Marcelo Ross. Menino Vini, esse não gosta de trabalhar. Depois vem o Pitu, ah não, primeiro o Pitu, depois o Vini. Aí vem o Kelvin. Calma, gente, é uma emissora, não é a festa do Halloween. A todos, meu muito obrigado. Que Deus ilumine sempre, se ele permitir a direção deixar. Amanhã a gente se encontra a partir das 5.

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a vida é... Ah, e vocês que acompanharam a coroa, bem-vindos aqui no Momento de Fé, que nos mantém em pé. Olha aqui, que post simples, é, com certeza não fui eu que escrevi, nem eu que desenhei, mas a vida é um jardim. Nós somos as flores desse jardim, somos girassóis. E como os girassóis procuram a luz para viver, nós também voltamos o coração para Jesus. Ele é nosso sol, a luz que nos guia e faz nossa fé florescer. Quando a vida traz dias nublados, sua luz continua fiel, lembrando-nos que sempre há direção e esperança. No jardim da vida florescemos. E hoje eu prometi colocar essa música em Acompanhando a Coroa, Pandinha.

0: pílulas de fé e sabedoria, Senhor, nos conduzindo. O primeiro surgiu na dor, Deus sabe por quê. É, o segundo, inteligência emocional, e mais pra frente virá paz mental. Como é que é? Tá vindo. Pílulas de fé e sabedoria. O três será paz mental. Pandinha.
1: Pílula 95. 95. Não se preocupe quando a tentação parecer maior do que você pode suportar. Quando você reza e está com Deus, Ele promete libertação. Leia a primeira carta de Coríntios 10, 13. Não vos sobreveio tentação alguma que ultrapassasse as forças humanas. Deus é fiel. Não permitirá que sejais tentados além das vossas forças. Mas, com a tentação, Ele vos dará os meios de suportá-la e sairdes dela.
0: E tem uma tradução que diz, Ele vos dará alívio. Tá, tem uma outra tradução, impressionante. É, Mário, inteligência emocional. Tão necessário.
2: Vamos lá, 109, pílula 109. Quando passamos por dificuldades e confiamos em Deus, mesmo na dor, internamente sentimos alegria, porque Jesus está conosco. Leia Salmo 5:12. Regozijam-se, pelo contrário, os que em vós confiam. Permanecem para sempre na alegria. Protegei-os e triunfarão em vós os que amam vosso nome. O mundo não entende como um cristão pode estar sofrendo e ter paz e alegria nesse momento. Isso é porque o mundo não entende que é Jesus que vive em nós. E se temos Cristo, temos

0: 30 de julho, quinta-feira. Você conhece alguém que está precisando desse alívio? Mário, vamos dar dica. Ensine a pessoa a sintonizar a rádio ou o aplicativo. Os aplicativos, muitas vezes tem aplicativo e também nós também temos aplicativo. No aplicativo dá para compartilhar, não dá?
1: Tem lá o link para compartilhar. Você clicando no linkzinho do aplicativo para compartilhar, você pode compartilhar por onde você quiser, pelo WhatsApp, pode mandar por SMS. É muito legal, viu, padre?
0: Lembrando que várias emissoras têm os seus aplicativos, né? Então tem a rádio e a rádio tem o seu aplicativo. Então quem tem aplicativo tá e está nos ouvindo agora através do aplicativo, ao vivo. Compartilhe esse aplicativo, porque esse programa de hoje, meu Deus, já voltamos.
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1: Nossa, Pandinha, essa canção é demais. Essa música é linda demais. Fazia tempo que eu não escutava ela, Pandinha. Foi bem.
4: Porque hoje, Mário, eu já cheguei aqui falando sobre amor, né? Falei que tal, estavam falando da primeira carta aos Coríntios, né? Se eu não me engano, 10, 13, que fala isso, né? Do amor. Você pode ter tudo na vida, mas se você não tiver o amor, o que é o amor? O amor é Deus, é
1: sem
4: Jesus
1: dúvida.
4: Cristo.
1: É a presença de Jesus dentro de nós.
4: E é o que a música fala, o alívio. Uma canção maravilhosa, linda.
1: Mas essa canção que você colocou agora é fantástica. É lindo, lindo. E a versão, e essa versão é a coisa mais linda, pessoal. Toca bastante no aplicativo, às vezes eu escutei. Fazia tempo que eu não escutava, ela é muito linda essa música. Então, pessoal, vamos, como o Pandinha falou agora, vamos cultivar o amor. Cultivar. O padre sempre falou, ele sempre fez uma comparação simples, mas muito legal. Que o amor é como uma relação, é como uma planta. Se você todo dia não regar um pouquinho, todo dia não cuidar, não tiver aquele lembrar que você tem que regar, que você tem que ter algum certo cuidado, ele vai morrer. Então o amor, seja o amor de pai para filho, seja o amor entre homem e mulher, seja o amor entre amigos, se você não cultivar, ela vai acabar morrendo. Então cultive o amor dentro do seu coração. E ele fala uma coisa que eu acho muito legal. É preencher os vazios. Muita gente, a gente vê, né, Pandinha? Muita gente manda mensagem aqui, eu vejo com o Pandinha. O pessoal manda mensagem falando que sente um vazio no peito. Sinto um vazio no meu peito.
4: Vazio, angústia, né, mano?
1: Uma angústia, um vazio, uma aflição. E o padre fala, deixe Jesus preencher, porque preencher é ocupar esse espaço vazio. Quando Jesus preenche o espaço vazio, o amor toma conta, Pandinha.
4: Não, lindo, lindo, lindo. E o que me deixa mais feliz, que eu comentei com você aqui, na Coroa de São Miguel no YouTube, no Padre Marcelo Rossi, no YouTube, no canal, as pessoas 60 a mais, 40 a mais, 40 a menos...
1: Sim.
4: Tá cultivando o amor.
1: Isso. Eu vi algumas pessoas com 23, 35. Eu vi a maioria 40 a mais, mas muitas pessoas 33, 35, 22. Eu vi aqui.
4: Então o amor foi cultivado. 40, 60 a mais, as pessoas continuam no amor, Mário.
1: Fé se transmite e se retransmite.
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8: Vem agora nossos testemunhos. Só lembrando que eu esqueci uma coisa, eu fui alertado. Obrigado, Daniel. Para mim, na minha cabeça, Mari Pandinha, eu achei que dia 1º fosse domingo. Não, dia 1º é sábado.
1: É sábado.
8: É então, sábado. E o que acontece dia 1º, o primeiro sábado do mês? Nós temos o
1: Rosário da Vitória.
8: Da Vitória, o time completo, tá?
1: Então, olha que legal, gente, padre.
8: Eu ainda bem que eu tenho a rádio hoje, tem amanhã, poder avisar para as pessoas. Então, o Rosário da Vitória, sábado. Gente, é 1º de agosto, tá chegando, tá voando muito rápido. Eu achei que era domingo. Tá? Então, obrigado por lembrar. Então, o nosso Rosário da Vitória, time completo. Tá? Eu digo completo, Dom José, o Frei Gilson, o Padre Adriano Zadoná. Estaremos juntos, padre afiliado. Vai ser um momento de fé, dentro do momento de fé, Rosário da Vitória.
1: Legal.
8: Então, glória a Deus. Já mudou tudo aqui. Bom, Deus sabe. Vai ser uma bênção. Venham preparados, presencial, transmissão pela Rede Vida, também a Canção Nova transmite, pelas redes sociais também. Então não tem desculpa, você pode estar ou presencial acompanhando. Mas agora vamos lá para os testemunhos. Em nome do Pai, do Filho e do Espírito Santo. Amém.
9: Bom dia, boa tarde, boa noite, Padre Marcelo. Meu nome é Luana e hoje eu gostaria de dar o meu testemunho sobre o propósito de Deus em minha vida. Eu sou formada em psicologia, formei em 2018 e esse ano eu comecei a fazer medicina. Foi uma coisa assim muito repentina, surgiu essa oportunidade e eu falei, vou tentar. E foi muito difícil pra mim, né? Está sendo muito difícil pra mim essa rotina de estudos, né? Eu sou casada, tenho um filho de 8 anos. Então, ao longo desse primeiro semestre, eu ficava muito estressada, eu chorava demais. Chegava em casa e falava pro meu marido, eu vou desistir, eu vou trancar, eu não vou dar conta, eu não consigo. E ficava, não, mais um pouco, vai mais um pouco. E aí, numa semana, né, semana de prova, e eu tava assim, muito estressada, muito triste, teve um trabalho onde a gente ia fazer alguns exames em pessoas que estavam privadas de liberdade, né? E aí, nós fomos no presídio, a gente colheu esses exames. Foi um local, né, que me marcou muito, porque escutar essas pessoas, atender essas pessoas sem qualquer tipo de julgamento, eu acho que é o marco, né, é um dos pontos principais da medicina. E aí, no final desse trabalho, o diretor desse presídio falou que os presos queriam fazer uma oração pra gente. E eles fizeram uma linda oração, eles estenderam as mãos sobre, né, a nossa equipe, né, os meus colegas, e eles fizeram uma oração maravilhosa. Naquele momento, eu desabei. Chorei, porque eu estava, assim, no meu limite. Quando eu tava indo embora, saindo com os meus colegas, uma pessoa que trabalha dessa instituição, que eu nunca vi na minha vida, não conheço. Essa pessoa cortou caminho, né, na frente de todo mundo, encostou a mão no meu ombro e falou assim, e você fica firme no seu propósito. E ali na hora eu levei até um susto, fiquei até meio passada, né, com aquilo. E ao longo do dia, então, que eu fui processar aquilo, eu falei, foi o Senhor quem me falou isso. E a partir daquele momento, eu entendi que Jesus estava no barco comigo. Irei enfrentar enfrentar tempestades? Com certeza. Mas ele tá no barco comigo, né? E ali eu entendi que ele me colocou nesse caminho e ele vai caminhar comigo, né? Eu estou no caminho certo. Então, isso me marcou demais e me virou uma chavinha. Eu sei que vai ser difícil, mas irei dar conta, porque eu sei que ele tem aí outros propósitos aí nessa minha nova formação. E é isso, padre. Muito obrigada. Agradeço muito por você existir. Você que transmite aí essa paz, essa verdadeira unção de Deus.
8: Vou te dar mais um trabalho pra você. Mário, eu vou estar em outubro com quem?
1: Outubro?
8: É, outubro. Eu falei já aqui. Eu tive o privilégio de estar com o congresso de cardiologistas com o doutor
1: Luquete. Sim, o senhor falou.
8: Eu vou estar com quem?
1: O senhor falou
4: com os médicos?
1: Com os médicos.
8: Não é só médico. Com quem estarei? Psiquiatras,
1: isso.
8: Então, o que é a formação que vocês não sabem? Psicólogo não pode indicar remédio, psicólogo, são os psiquiatras.
1: Sim.
8: Então, são pessoa, ela, do caso, pode fazer, ela se forma médica e depois vai para psiquiatria.
1: Sim.
8: Ela pode fazer o inverso. Ela fez psicologia, vai fazer medicina e de repente o caminho é mais árduo, mas pensa que você vai trabalhar nessa área, psiquiatria. Quantas pessoas estão precisando de saúde mental? Deus te abençoe, te fortaleça, estará nas minhas orações. Eu sei que ela é mineira, Mário, jeitinho mineiro de falar.
1: Mineira, padre, a Luana Bibiano, doutora Luana Mineira, de Varginha, Minas Gerais. E padre, o senhor falou uma coisa agora impressionante, que ontem eu peguei umas 4 mensagens de pessoas pedindo oração porque querem deixar o medicamento, só que estão com medo de deixar o medicamento, fazer como eles chamam, padre? Desmame, né? Isso. Eu vi 4 mensagens de locais diferentes, pessoas de diferentes idades, que estão querendo deixar, fazer o desmame do medicamento, desmame, que elas tomam controlado, mas elas têm medo de deixar de tomar o remédio e cair de novo.
8: Voltar na situação.
1: Isso, exato, padre.
8: Então, amigo, eu sou vitorioso pelo sangue de Jesus.
10: Eu sou vitorioso pelo sangue de Jesus.
11: Eu me chamo Ana Paula, moro em Minas Gerais, Belo Horizonte. E o meu testemunho é sobre meu filho. Eu tenho 3 filhos, né? Hoje um está com 17 anos, outro com 14, outro com 15. Mas é sobre o meu filho mais velho. Quando ele tinha de 14 para 15 anos, ele caiu na escola da escada e veio deslocar os 2 joelhos. Foi levado para o hospital e tudo, fez o procedimento, voltou o joelho. Porém, na hora que o ortopedista tirou um raio-x do joelho dele, da perna dele, perna esquerda, ele disse que viu uma mancha no osso. E me disse assim, friamente, que era um câncer. Naquele momento eu perdi o chão. Não sabia o que fazer, não sabia o que dizer, não sabia como contar para o meu esposo. E aí, chegando em casa, eu contei para ele, ele chorou bastante. Nós choramos. E aí, contamos para os meus filhos. Procuramos outros médicos, mas outros 3 médicos também. Todos falaram a mesma coisa, que tinha que fazer, tirar, né, um pedaço do osso para ver se era maligno ou benigno. Porém, eu confiei muito em Deus. Me veio um desespero no princípio, porém, eu falei com Deus. Senhor, eu não posso ser egoísta, eu não posso querer ter o meu filho para sempre, sendo que se não for o momento dele ficar mais comigo, eu agradeço ao Senhor esses 14 anos que ele esteve comigo. E entreguei ele nas mãos de Cristo. E felizmente, para a glória do Senhor Jesus, nós encontramos um outro médico especialista em câncer de osso. E esse médico olhou e me disse que não era um câncer, era uma mancha. Que aquilo provavelmente ou eu ou o pai dele também teríamos na perna. Aquela mesma mancha no mesmo local. E aí, eu senti, padre, como se Deus tivesse me devolvido novamente meu filho. E ele tivesse nascido novamente. E eu sou muito grata a Deus. Eu entendi que entregar a Cristo é isso. É entregar e confiar. Por mais horrível que seja a situação, que seja para o bem ou que seja o que fosse a vontade de Deus, eu estava disposta a aceitar. Estava em paz. E eu acredito nisso. Eu vim conhecer o programa através da minha avó, há muitos anos atrás, ela que me apresentou para o Marcelo. E desde então, eu me lembrei que a gente tinha se entregado no jardim para Cristo, confiava. E eu fiz aquilo que eu aprendi. E eu sou muito grata. Que Deus abençoe você, Padre Marcelo, o Senhor. Abençoe todos vocês. Em nome de Jesus.
8: Mineiros em peso, o nome dela, Maria?
1: Ana Paula Barros, padre de BH, e o filhão aí que recebeu esse diagnóstico e depois, graças a Deus, Deus mudou o rumo da vida dele, é o Fabrício, viu, padre?
8: E uma coisa que eu falava no Coroa hoje, e mais uma vez sobre os girassóis. Tá, o termo, por que que é girassol? Atenção, se alguma criança me acompanhando, depois até entra na internet. Hoje, com a internet, antes da minha época, Mário, eu preferia, eu ia na Barça,
1: eu também ia na Mirador,
8: não sei se você lembra disso aqui, as duas, né?
1: Lembro.
8: A gente custava nas enciclopédias, tá? Ia numa biblioteca, já viu falar, Mário?
1: Nossa, biblioteca. Eu ia muito fazer trabalho na biblioteca.
8: Trabalho, então, hoje não, hoje tudo tornou-se mais fácil. Você percebeu? Que o tornar a informação mais fácil, gente, estou falando uma coisa muito séria. Até que eu vou conversar com psiquiatras isso, né? um tema. O fácil acesso à informação tem gerado muita confusão e muitas vezes depressão. Vou dar um exemplo. Tem pessoas que, estou falando agora em oração, tá? Que vão consultar, em vez de ir no médico, consulta a internet. Vai no chat, GPT, faz a consulta, faz a pergunta, inclusive até pela parte psicológica. E aí recebe a resposta, ah, eu me sinto tão bem a escutar. Gente, nada substitui o ser humano, tá? Apesar de que também o médico erra, né? Você viu, laudos, passou 2, 3 médicos, acharam que era câncer.
1: Sim.
8: Até que pegou um oncologista,
1: especialista
8: no viu que não é nada. Então você vê que para mostrar nossa incapacidade, a importância de cuidado com muita informação, né? Não posso deixar de pôr em oração, que algumas coisas a gente tem que ver, todo o pessoal do Rio Grande do Sul que está sofrendo, imagina o tornado, infelizmente o homem está brincando com está destruindo, né? A Terra, o planeta Terra. Aí nós estamos vendo as situações, tem um amigo, eu até comentava hoje, que estava na Itália. Sensação térmica, teve lá, Mário, de 51
1: graus.
8: Nossa,
1: eu vi, padre, eu vi.
8: 51 graus. Assim, ó, é coisa assim, padre, parece que tá, eu andei na rua, parece que eu fiz uma maratona de extenuado, 30 minutos, imagina só, então, o que eles estão passando, tá? Então, você, misericórdia. Então, esse é o mundo que estamos, mas não percamos a esperança. E muita informação não é bom, não. No menos é mais. Eu sou vitorioso pelo sangue de Jesus.
10: Eu sou vitorioso pelo sangue de Jesus.
12: Padre Marcelo, Mário, Pandinha, sou Adriana, da cidade de Limeira. Gostaria de dar um testemunho da cura da depressão. Eu lutei mais de quase 20 anos com a depressão. Muitas vezes não aceitei o tratamento com medicação, mas com a graça do Senhor Jesus, acompanhando o programa Momento de Fé, eu estou me curando, estou curada. Eu não tomo mais remédio para depressão, eu não estou tomando remédio para dormir quase, muito difícil eu tomar, às vezes eu precisava tomar 3 comprimidos, mesmo assim eu não conseguia dormir à noite, levantava, tomava outro, porque eu queria dormir, ficava na cama, não levantava durante o dia, não cuidava da minha família, mas com a graça do Senhor Jesus, eu estou curada, escutando o programa Momento de Fé, todos os dias. O Senhor me levantou, o Senhor restaurou a minha vida e com a graça do Senhor Jesus estou aqui testemunhando, porque o Padre Marcelo, como fala, é muito difícil, né? É uma doença física e é uma doença espiritual. Quando eu levanto, agora eu leio a palavra de Deus, eu oro, eu falo com Deus e eu escuto o Momento de Fé todos os dias e tem sido uma bênção na minha vida. Padre Marcelo, Deus continue abençoando a vida do Senhor, que o Senhor continue sendo esta formiguinha de Jesus. Deus abençoe a todos.
8: Obrigado, Senhor, porque o remédio vai ver um desmame na hora certa, no momento certo. Obrigado, Jesus. Isso vai equilibrando cada vez mais. E sempre isso, viu? Ela falou, Adriana, né?
1: Isso, Adriana Bento de Limeira, São Paulo.
8: Curando, padre. Sempre isso, tá? Todo dia, Senhor. Obrigado, porque o Senhor está me curando todo dia. Porque situações vão passando
0: eu estou me curando, tá? Então, você, todos os dias, estou me curando, estou

0: pode ter atraído, voltado para Deus. E neste momento nós estamos meio desanimados, mas hoje eu vi o quanto que a gente é importante na nossa paróquia, para a gente poder contribuir para que as pessoas possam chegar até Deus. E nós somos este canal. Aqui na minha casa, eu, meu marido e meus filhos somos um formigueiro de Jesus. Eu sou vitoriosa pelo sangue de Jesus.
1: Eu ia mandar para o intervalo, Maria, eu abri aqui, tá? Eu vi. Não posso falar o nome dessa pessoa?
2: Isso.
1: Mas é importante o testemunho 5 ser colocado, por favor.
2: Vamos lá. Eu tinha falado esse, né, Pandinha? Vamos lá.
3: Bora.
4: Bom dia, boa tarde, boa noite, Padre Marcelo, Pandinha, Mário. E eu gostaria muito, muito de dar um testemunho. Hoje eu vivo uma fé. Eu sou uma amada de Deus por causa de vocês. Essas formiguinhas de Jesus, que pra mim são formigonas, não são formiguinhas. Eu gostaria muito, muito, muito de falar aqui que quem me iniciou na fé de Deus foi minha mãe, que é uma pessoa muito, muito católica. Uma pessoa, nossa, de uma fé muito grande. E ela que me colocou pra escutar o Padre Marcelo desde quando era pequena, eu acho. E eu nunca mais parei. Hoje eu venho aqui só pra agradecer a vocês pelo trabalho lindo que vocês fazem. É um trabalho maravilhoso que vocês não podem nem imaginar o quanto a gente precisa de vocês. Eu não sou ninguém se eu não coloco a rádio e começo a escutar vocês. Pra mim, vocês são uma coisa assim que me renova, que me faz ficar restaurada pra eu começar o meu dia. Nossa, e o dia fica mais leve, fica mais abençoado, mais colorido. É tão bom poder escutar vocês e não perco um minuto do programa de vocês. Um minuto, nem um dia. Só quero aqui agradecer. Agradecer por todo o trabalho lindo que vocês fazem. Muito obrigada e que Deus abençoe muito vocês, grandemente. Um abraço.
5: Mãe, você nunca vai saber o tamanho.
1: Oi, Diego, deixa eu falar uma coisa. Segura um pouquinho a música. Preste bem atenção. Toda honra e glória a Jesus, mas o segredo desse programa, sabe qual é? O segredo desse programa, primeiro eu estou numa capela. Hoje vocês sabem como, onde que é a capela, né, Mário?
2: Sim.
1: Podia, as pessoas têm noção.
2: Através da coroa.
1: Através da coroa. Onde que eu faço desde o dia... Mário, você me ajuda a
2: lembrar. 16 de março de 20, isso, padre.
1: Quando, na época da pandemia, eu vim pra
2: foi.
1: Cá. Então, desde então, nunca mais saí. Então, aqui faz diferença toda. Eu sempre falo pra vocês da importância de ter um lugar de oração. O Pandinha me fez cair a ficha, conversando um dia, que esse aqui tem sido o cantinho de oração de muitas pessoas, seja ao vivo como eu estou agora, seja depois no Spotify, quantas pessoas que vão parar para poder sim, ter essa conexão. Mário, você vai lembrar, Pandinha também, nós somos das antigas, lembra do Orelhão?
2: Claro.
1: Opa. Não, melhor, melhor, porque você, quando a gente saía fora de São Paulo, a gente, no caso, eu ficava... Né,
2: na Baixada, padre?
1: Então aí tinha, você tinha aquelas cabines nos postos, né? Então eu tinha um interurbano, você tinha que fazer...
3: DDD, né?
1: O DDD, tinha que fazer o famoso DDD, tá? Descarga direta a Deus. Lembra do famoso descarte direto desse?
2: Claro.
1: Quem é das antigas vai saber. Hoje o jovem, lembra que eu falei da informação, biblioteca?
2: Sim.
1: E as pessoas não usam. Hoje vai. Gente, o que não somos nós. Por que que esse programa revitaliza? É que eu falo pro Mário Pandinha. É a oração. É a oração, por isso prepare-se. A oração faz toda a diferença. Essa é a nossa missão. E já voltamos.
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1: Gente, vamos deixar nosso coração para Jesus, vamos deixar que Jesus preencha todo o nosso coração. Na coroa de ontem e na coroa de hoje também, o padre perguntou em uma palavra, um desafio, né? Em uma palavra, o que você deseja de Jesus? Ele perguntou ontem e hoje o que tira a sua paz. E muitas pessoas, ontem quando ele perguntou o que você deseja de Jesus, muitas pessoas colocando paz, libertação, coragem, cura, saúde, perdoar, não é perdão, ela perdoar, então ela que não perdoa, sabedoria e proteção. Muita gente, Pandinha, o que teve de gente que colocou cura, paz e sabedoria e perdoar foi impressionante, Pandinha.
2: Eu vou ficar com o último aí, viu, Mário? Porque eu já falei isso aqui e vou falar novamente, nós sempre colocamos a culpa no outro, nós nunca somos culpados de nada. E muitas coisas que não acontecem em nossas vidas, a graça não chega, porque muitas vezes guardamos mágoa, ressentimento, o perdão, não perdoamos as pessoas. É. E aí nós perguntamos, por que a minha vida não anda, a vida do outro anda, eles conseguem as coisas e eu não consigo? Porque você tem que se curar.
1: Porque você tá carregando um peso que você já podia ter soltado faz tempo. O padre tem aquele cartão que eu acho muito legal, que ele colocou há pouco tempo até, de uma moça carregando uma pedra gigantesca. Tem dois cartões. E tem aquele da menina que tá afundando no lago e se te afunda, solte. Então você muitas vezes carrega um peso que você não precisava carregar. E me chamou muita atenção quando o padre fez essa pergunta, o que você deseja de Jesus em uma palavra, uma única palavra. E teve bastante gente que disse que precisava perdoar, Pandinha.
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5: Eu postei ontem à noite um cartãozinho fantástico, isso mesmo, um post fantástico, simples. Às vezes, e a mão de Deus. E um detalhe que eu estava percebendo, as duas primeiras é a mão esquerda. Eu estou agora no tablet, ele fica maior, né? Então eu posso chegar. E a outra, a última, é a mão direita. Interessante. Às vezes Deus diz sim. Deus te entrega o que você pediu. Às vezes, aí depois tem, às vezes Deus diz não. Deus te protege do que você não vê. E por fim, às vezes Deus diz, espere, porque Deus está preparando algo melhor.
6: Derrama, Senhor. Derrama, Senhor.
5: Obrigado, Senhor, porque o Senhor me usa nesse momento. Vem Espírito Santo. Estou na capela e nessa intimidade contigo, Senhor. Derrama, derrama.

0: Usa-me, Senhor. E nesse ano tão privilegiado que estou vivendo, do jubileu de Naca, onde,
1: Espírito,
0: pelo teu poder, pelo teu sangue poderoso, tocando, não cutucando, tocando nas feridas, e as curando. Em nome do Pai, e do Filho, e do Espírito Santo. Amém. Por favor, mão direita na fronte, mão esquerda no coração, e se você não pode fazer isso, se está em algum lugar que não é possível fazer isso, novamente depois no Spotify. Podia, a partir, acredito, 9:30, né, Podinha?
2: 9:30, padre.
0: 9:30.
2: Fé em Deus.
0: Já está aí, ó, está livre. O que eu estou falando é tão poderoso. Deus vai me usar tanto. Estou pela fé, tá? Obrigado, Jesus. Porque na coroa de São Miguel, eu lancei uma pergunta. Não foi hoje. Eu a lancei, hoje é quinta, ou na terça, ou ontem, que segunda não fiz. Em uma palavra, o que anda te preocupando? O que você quer de Deus? Aliás, o que você precisa de Deus? Em uma palavra. Como eu postei agora, o Senhor me fez pegar o post. Isso aqui foi unção. Às vezes Deus diz sim. Mais uma vez, vou lançar a pergunta, estou em oração. Na coroa a gente pode se comunicar, posso ver no chat. Aqui eu não posso ver, mas Deus está vendo. O teu coração, sondando, não está vendo, obrigado, Senhor. Ele sonda, é diferente. Deus sonda. Isso mesmo, a palavra é isso, ele sonda. Não há máquina, hoje a tecnologia está avançando, tomografia, tem ressonância. Deus é Deus. E ele sonda cada célula da nossa vida, cada pensamento. Ele tem esse poder. Eu não tenho, ele tem. E mais uma vez a pergunta é essa: o que você precisa? Em uma palavra. Uma palavra. Muitos nesse momento estão pedindo saúde. E é verdade. Senhor, eu te agradeço porque o Senhor está tocando na saúde. Senhor, eu te entrego a essa pessoa que ela está com problema oncológico. Ela está fazendo tratamento de químio, radioterapia. E tem momentos que dá vontade de desistir. Fala, chega, chega. Basta. E o Senhor me usa agora para dizer, não, não, você vai vencer. Coragem. Você vai vencer. Aliás, você já venceu. Não desista. Padre, não desista. Estou obedecendo a ordem. Deus falando com você. Coragem. Padre, vai estar tão difícil. Coragem. Porque eu já te vejo forte. Porque realmente agora você está bem debilitado. Coragem. Essa é a palavra. Não é ausência de medo, é coragem. Ao mesmo tempo, estou tocando em pessoas que têm dores no corpo. Dores, dores. Tem uma pessoa que pegou uma herpes. Tem muitas pessoas que passam 50, chama-se herpes zoster. É tipo uma catapora. E ela dá uma dor tremenda no corpo depois. Dores horríveis. E o Senhor a tocando. Você pegou isso. E Deus te tocando. Obrigado, Senhor Jesus. Repito, é como se fosse uma variante da catapora. Mas, Deus tocando. Fortemente. Obrigado, Senhor Jesus. O Senhor toca em várias pessoas que têm um problema no fígado. E A gente pensa que fígado está ligado a bebida, sim, mas tem muitas vezes a pessoa acumula gordura no fígado. E o Senhor, nesse momento, tocando nessa pessoa, que não é por causa de bebida, mas ela está tocando nessa área, no fígado. Senhor, toca nesse fígado que não está bem. E Deus tocando. Essa pessoa sabe o que ela fez, está fazendo tratamento. Deus tocando no teu fígado. E um dia eu vou escutar esse testemunho. E você vai explicar o que, que ele fez. Hoje é dia 30 de julho. Obrigado, Senhor. Estou tocando em... Agora já não é a parte física. Aliás, a grande maioria começa a cabeça. E na hora que eu falei cabeça, bateu uma angústia no peito. Senhor, toda angústia, toda aflição. Colocamos até hoje a música Alívio. Quantas pessoas agora estão passando por aflição, angústia, inquietação. Foi a palavra que veio, aflição, angústia, inquietação. E Deus dando alívio. Só Deus pode dar alívio. Paz, a palavra sanidade, que todos nós precisamos, é bem-estar. Bem-estar é o quê? Paz. Senhor, nesse momento, nessa mente, eu peço paz mental, paz interior e uma confiança absoluta em Ti, Senhor. E eu devia ter feito isso no início, mas o Senhor, eu estou obedecendo a ordem dEle. Por favor, mais uma vez, pelo nariz. Eu digo mais uma vez, mas aqui eu fiz na coroa de São Miguel. Mas agora, aqui no momento de fé, inspira pelo nariz. Expira pela boca. Por favor, Mário e Pandinha, vocês podem fazer para mim? Inspira. Isso, obrigado, o Senhor me ajudou. Expira. Vocês vão fazer mais três vezes. Enquanto vocês vão inspirando, eu vou rezando, tá? Vamos lá. Senhor Jesus, em cada inspiração eu peço que o Teu sangue poderoso vá onde eu não posso ir. Os lugares onde eu não posso entrar, Senhor, Tu podes. Mais uma vez. E repita agora comigo. Todos. Eu sou vitorioso pelo sangue de Jesus.
1: Eu sou vitorioso pelo sangue de Jesus.
0: Eu sou vitorioso pelo sangue de Jesus.
1: Eu sou vitorioso pelo sangue de Jesus.
0: Palavra estresse, esgotamento, Senhor. Estou tocando na cabeça. Eu sou vitorioso pelo sangue de Jesus.
1: Eu sou vitorioso pelo sangue de Jesus.
0: E a emoção que deu agora, Senhor. Mais uma vez, respira, por favor, mais uma vez. Senhor, as pessoas não estão sabendo nem mais respirar, Senhor. É tanta angústia, é tanta informação que gera confusão. Mas aqui o Senhor está dando perece. Quantas pessoas estão, literalmente estavam, obrigado Jesus amado, fala do passado. Eu sou o eterno presente, é verdade, Jesus amado. Só Deus é o eterno presente, onde passado e futuro nele se encontram. Obrigado, Senhor Jesus, pela cura que o Senhor está fazendo mental. Quantas pessoas desanimadas sendo animadas. E a palavra tão linda que cresce é vigor. Pessoas que perderam vigor estão sendo revigoradas. Obrigado, Jesus. Eu sou vitorioso pelo sangue de Jesus.
1: Eu sou vitorioso pelo sangue de Jesus.
0: Nossa, é tão lindo. Começa pelo dedinho dos pés. Geralmente eu ia falar os cabelos, mas não, começou por baixo. Começa de baixo, e vai até o último fio de cabelo, para quem tem cabelo, quem não tem, não se preocupe. Porque a cada célula da nossa mente, o Senhor vai invadindo, vai preenchendo, assim como o nácar pega as feridas e as transforma em pérola preciosa. O sangue de Jesus, nesse momento, vai nos envolvendo. E tudo aquilo que está impregnado, inveja, ciúme, tudo aquilo que é doentio, o Senhor nesse momento liberta. Obrigado, Senhor, porque só o teu poder. Em nome do Pai. Podia, se puder, ao final aquele alívio, tá? Mas a parte de cima, tá? Em nome do Pai, do Filho e do Espírito.

0: Vai pro intervalo. Inspira. Expira. Já voltamos.
1: Pra continuar.
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4: Que alívio, hein, Pandinho?
5: Nossa, Mário.
4: Que alívio hoje nessa respiração, essa oração do Padre, é um alívio. E muita gente, como eu falei agora há pouco, o Padre também falou no programa, quando ele perguntou para as pessoas o que elas desejam de Jesus, o que elas fossem pedir com uma palavra, tinha que ser uma palavra. E o que eu mais vi foi paz, libertação, coragem, cura, saúde, sabedoria, perdoar e proteção. Então, gente, se você tá carregando alguma mágoa, como o Pandinha falou agora há pouco, algum rancor, alguma coisa que você traz no seu coração, uma tristeza, gente, se liberte disso. Quando você dá o perdão, você não tá dando para outra pessoa, você tá soltando esse peso, você tá largando essa pedra, você tá deixando essa mala pesada que você carrega nas costas, você que tá largando isso para você poder viver em paz. Aí teve uma pessoa que mandou aqui, eu não vou falar o nome da pessoa, a pessoa mandou aqui: ah, eu queria fazer uma pergunta, eu perdoei algumas pessoas que me fizeram mal, mas de vez em quando eu lembro disso. Isso, será que eu perdoei mesmo? Eu disse sim, você perdoou, só tome cuidado para que essas lembranças não firam, não te machuquem. Perdoar é você não ter raiva da pessoa, você querer o bem daquela pessoa, você não quer vingança, você não tá remoendo isso, poxa, me fez mal. Não, você sabe o que aconteceu, só que você deixou no passado, e o passado, gente, não existe mais. O passado é passado. Então deixa pra trás, solta a pedra e segue em frente, Pandinha.
5: E esperar, né? O padre falou muito de esperar. E nós não temos paciência. É por isso que quando o padre fala pra nós respirarmos, é pra nós aprendermos a ter paciência,
4: sim,
5: Mário.
4: Sim.
5: Porque quando respiramos, muitas vezes, você me fala algo aqui, vou dar um exemplo, né? Você me fala algo que eu não gosto, e aí eu não respiro. E aí eu falo o que não deveria falar. Eu dou uma resposta atravessada para você. E hoje tem acontecido muito isso. As pessoas não respiram para pensar. E toma atitude na hora da raiva. E aí Deus está longe, porque Deus é paz.
4: Exatamente.
5: É amor.
4: Quando a gente deixa a raiva dominar, a gente coloca uma barreira entre nós e Deus. Então, diante, como o Pandinha colocou, diante de uma coisa que você não gostou, respira. O padre brinca, toma 3 golinhos de água. É. Antes de responder, toma 3 golinhos de água, que você vai ter o tempo de pensar direitinho e acalmar o coração.
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1: Uma pessoa curada por Jesus e sua palavra, ela não tem passado, ela tem testemunho. Marque isso aí, Mário, por favor. Guarda essa palavra.
4: Uma pessoa curada por Jesus não
1: tem passado. E sua palavra, ela não tem passado, ela tem testemunho.
4: Amém.
1: Nossa, o Senhor fala com alguém fortemente. Uma pessoa curada por Jesus e sua palavra, ela não tem passado, ela tem testemunho. Por isso, abençoai. Você que perdoou, santificai e exorcizai, Senhor, essa água. Obrigado, Senhor, pelo teu poder. Realmente, quando a Senhora, nós somos curados por ti, Senhor, com a tua palavra que nos cura, nosso passado é um testemunho de vida, de vitória, de bênçãos. E obrigado, Senhor, pela bênção que é esse programa, Aumente Fé. E agora, potencializado com a coroa de São Miguel. Gente, é impressionante quando eu faço antes. Ah, e preciso só lembrar, amanhã a coroa de São Miguel Arcanjo, ela vai ser depois do programa, tá?
4: 9:30.
1: Tá? E hoje tem missa, tá? Por favor, vai ser uma bênção. Com transmissão pelas redes sociais e também YouTube. Abençoar, santificar e exorcizar essa água em nome do Pai e do Filho e do Espírito Santo. Vamos terminar respirando de novo?
5: Vamos, Padre.
1: Vamos lá.
5: É um alívio.
1: Inspira. Expira. Gente, serve para tudo. Feliz aquele que compreende e sabe respirar em Cristo Jesus.

0: Jesus, eu te amo.
1: Jesus, eu te amo.
0: E eu sou vitorioso pelo sangue de Jesus.
1: Eu sou vitorioso pelo sangue de Jesus.
0: Amém.

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1: Opa! Opa, opa, opa, bom dia, bom dia. Bom dia pra você que tá ligadinho aí. Obrigado pelo carinho, obrigado pela audiência. Eu sou o Pitu, já estou aqui nos estúdios da Nova Difusora pra gente ir juntinho até meio-dia. Obrigado você pelo carinho, obrigado você pela audiência. Uma ótima quinta-feira. Gente, já é quinta-feira, dia 30 de julho de 2026.
2: Bom dia!
1: Bom dia! Bom dia pra você que tá aí me ouvindo. Estava na companhia do Padre Marcelo Rossi, agora vai ficar comigo e nós vamos junto até o meio-dia nesta quinta-feira linda, maravilhosa, ensolarada. Uma delícia! Parece que tá esquentando, né, rapaz? Tá mais quentinho hoje, mas tá gostoso, né? Tá bem agradável pra tomar um cafezinho, comer um pãozinho agora de manhã, um pedacinho de bolo. Bom dia pra você que tá aí no sítio, você que tá nas chacras, você que tá aí em casa. Alô, mamãe! Tá aí lavando as panelas de ontem, né, mamãe? Eu sei. Panela e prato é o que mais tem, não? Meu Deus do céu, ó, ó. É, ué, tem que botar em ordem, não tem o que fazer, tem que botar em ordem aí. Bom dia, mamãe! Bom dia pra você que tá aí no táxi, você que está aí no aplicativo, rapaziada aí que tá na entrega, né? A galera da entrega aí, ligadinho aqui comigo. Bom dia, rapaziada da entrega! Bom dia pra você que tá nas oficinas mecânicas, rapaziada aí das oficinas mecânicas. Obrigado pelo carinho, obrigado pela audiência! Quanta gente boa ligadinha aqui, né? Quem mais tá ligado aqui? O caminhoneiro, a caminhoneira. Bom dia pra você que tá nos restaurantes, pra você que tá nas lanchonetes. Bom dia, taxista. Bom dia, aplicativo. Olha, bom dia pra todo mundo. O nosso telefone pra você ligar pra cá é o 3807-2237. Uma que animação, hein? Hã? Pode ligar. Eu desejo pra você uma quinta-feira maravilhosa, gostosa, deliciosa e abençoada por Deus. Bora começar o programa?

0: Praia de Uberaba. Será que não é Horátimo, não, essa mineira aí? Ah, mineira, você viu? Não dá moleza não, fi. Fica sabendo o quê? Eu tenho dinheiro, eu sou fazendeira. Bom dia, bom dia. Dombari Delay, a música bonita aí, Arreio. O Dombari e Donizete cantou Arreio, a Pisadura. Meu Deus, que pancada, não? E João Mulato e Douradinho, A Pancada da Verdade. E também aí, a música Divina e Donizete, aí a música bonita de Mineira de Uberaba. São 9 horas e 16 minutos, 9 e 16. Obrigado você pelo carinho, obrigado você pelo audiência, você que tá aí comigo, já ligado às 9 e 16 da manhã. Bom dia, tá indo pro trabalho, já tá trabalhando, tá em casa, tá descansando. Olha, muito obrigado. Tá aí no sol, esquentando o solzinho, esquentando, né, no sol, com radinho. Obrigado! Bom dia, Pitu. Toca uma música aí do Gina e Gina, oferece pro aniversariante Grilo, pro seu amor Azuleika e pra Cidinha, de Campinas, pro Gerson e pra Zuzu, é isso? Deixa eu ver quem tá mandando essa música aqui, é a Cíntia? Acho que é a Cíntia lá do bar, né? Alô, Cíntia! Pessoal lá do bar, o bar do Meuzani, né? Um grande abraço, tá parabenizando aí o Grilo, aniversariante do dia. Alô, Grilo! O Grilo tá fazendo aniversário. Bom dia, Grilo!
1: Aqui é o palmeirense. Vai, Palmeiras, segue o líder. 4-0 ontem. Aqui é Palmeiras, Pitu. Campeão, ninguém pega mais.
0: Ninguém pega mais o Verdão, hein?
1: Ah. Manda uma música do Geométrico Fabiano.
0: Chá comigo, Ney.
1: Vou fazer um leilão.
0: Beleza.
1: Ontem nem massacremos. A Serra Elétrica do Palmeiras ontem passou em cima do Vitória, que nem louco.
0: Tá um rolo aquele jogo, não. Mas tá um rolo o jogo do Palmeiras e Vitória ontem, rapaz. Acusando aí já a torcida do Vitória, gritando lá, é campeão pro Palmeiras, né? Protestando lá, é campeão. Falaram que não foi expulsão e não sei o quê. Gente, a gente sempre fala, eu sou santista, mas vou falar a verdade. O juiz erra pra todo mundo, né? Erra pro Palmeiras, erra pro Corinthians, pro São Paulo, pro Santos. Erra pra todo mundo. Não é por causa do jogo de ontem, né? O pessoal tá lá criticando lá. Não é porque o jogo de ontem que seja, que não foi, que o Palmeiras vai ser campeão. Não é, já tá vindo lá atrás. O Palmeiras tá bem melhor mesmo. Tá com um time aí bem alinhado, bem bacana. Eu tenho o que fazer. E um competente do Flamengo, que era o mais próximo do Palmeiras, também não ganhou do Internacional ontem, né? O Inter que tá lá embaixo, junto com o Santos. E eu torcendo pro Mengão, a única vez que eu torço pro Flamengo, porque eu não torço pro Flamengo nunca, pra ganhar do Inter. Será que era isso? Será que é isso? Porque eu tava torcendo pro Inter, pro Flamengo, empatou 1-1 com o Inter, e o Palmeiras não tem nada a ver com isso, tá lá em cima no topo da tabela, e vai ser campeão, não tenha dúvida. E hoje vai ser o nosso Corinthians. Hoje eu vou torcer, enquanto o Corinthians não jogar, eu não vou dormir hoje. Nem que o Corinthians joga 1h eu vou assistir, porque eu não quero nem saber. O nosso Corinthians vai ganhar hoje 5-1. 5-1. Hoje eu torço pro Corinthians. Bom dia, Mineirinha! A minha ouvinte, amiga Orátima, tá por aqui. Bom dia, Orátima!
2: Meu amigo Pitu, bom dia, tudo bem? Bom dia aí pra todo mundo, a todos os seus ouvintes, a Milton. Um bom dia aí especial a toda a sua equipe.
0: A Milton tá lá comendo um pãozinho de queijo com um cafezinho mineiro. É coisa boa!
2: Que Deus abençoe nosso dia, nossa quinta-feira, uma boa quinta-feira pra todos nós, né? Tamo por cá, eu tô aqui curtindo a sua programação.
0: Opa!
2: Se possível, toca pra mim, Milionário José Rico, Sonho de um Caminhoneiro.
0: Ô, querida!
2: Um abraço a todos, viu? Um abraço aí, um bom trabalho, um excelente dia.
0: Eu que agradeço o carinho e a audiência. Ontem o Hamilton, viu, Orátima? Ele postou uma foto bonita do morro lá em cima, mostrando a cidade dele, que é Araponga, né? Isso, Araponga. Cidade bonita pra caramba lá. Uma vista bem bacana lá onde ele mandou a foto. Gostei. Bom dia. Bom dia pra você, viu, Orátima? Que Deus abençoe você e todo o pessoal aí da cidade de Viçosa, Minas Gerais. Pitu, não convida a gente pro café, hein, Pitu? Senão faz vontade, é verdade. Araponga, é isso mesmo. Araponga, cheio de trilhas. Eita, eu gosto de trilha, hein? Grande abraço! Deixa eu ver quem tá falando aqui comigo também. Os botequeiros lá, os pés inchados.
3: Bom dia, Pitu, beleza? E o Pitu, eu queria mandar um parabéns pro Grilo.
0: O Grilo?
3: Aniversário.
0: Verdade.
3: Que ele sempre. Beleza?
0: Beleza.
3: E pedir uma música aí. Amor de Violeiro, crescer pra todos os ouvintes, um bando de pé inchado já tá aqui mandando ligar pra você. Beleza?
4: Eu não tomo pinga.
0: Alô, Grilo! Parabéns!

0: aqui em casa sua linguiça. Eu falei, ali, gorilo, a linguiça que é? É linguiça fina, fina. Eu falei, ele pode comer, que esse negócio de linguiça fina eu não gosto. Eu gosto mesmo daquela linguiça grossa. É, aquela bem, aquela linguiçona grossa, temperada, que o nosso amigo fez lá de Bragança Paulista, o amigo do Nego. É grossa. Fina, pode comer, grilo. Não quero mais. Pode comer esses 5 quilos de linguiça. É, bom dia. Deixa eu ver quem mais tá falando. História é essa, gosta de linguiça grossa. Linguiça caseira, hein, gente? Pelo amor de Deus. Não vai dar risada, por favor, hein? Ô, Pitu, bom dia, meu amigo. Manda aí um abraço pro aniversariante Grilo. Ô, Grilo, a minha amiga aqui... A minha amiga, gente boa, a dona Marina Stefano, a vovó da menina do terço, tá te mandando um abraço também, viu, Grilo? O Grilo tá famoso, rapaz. Ê, Grilo!
1: Pitu! Toca a música, Pitu! Toca!
0: O que, Grilo?
1: Pitu! Toca a música, Pitu! Toca!
0: Toca! Tá bom, eu toco, vai! Ah, a Juleika tá mandando especialmente pro Grilo! Apaixonado? Apaixonado por você! Ó, 9h22, hein?

0: 9:30.
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0: A rádio do coração, colega. Pode ligar, 19-3807-2237. Manda oi, manda um bom dia. Participa comigo, nós vamos ficar juntos até o meio-dia. Vamos falar de negócio, vamos falar de coisa boa, vamos falar do Residencial Vilas de France. 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
1: Pessoal.
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0: 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Alô, Donizete! Bom dia, Donizete! Bom dia, Pitu! Aí, ó, lascou tudo, hein? Linguiça grossa? Aí não, Pitu, kkkk. O alemão do amortecedor, aí, de Mogi Mirim. O alemão, falei pra você, é linguiça pura, alemão, não vai pensar besteira. É, alemão, que quando você frita a linguiça fina, ela seca. A grossa não, a grossa ela fica molhadinha, bem suculenta. Alemão, outro dia o cara foi fritar a linguiça ficou de pé dentro da panela, você acredita? É, eu vou ver se eu acho essa história, vou colocar aqui pra vocês verem. Quem quiser ver a linguiça em cima da panela, fala, eu quero, que eu vou ver se eu consigo colocar aqui. O cara foi fritar a linguiça ficou de pé dentro da panela. Já pensou que cena horrorosa, você fritando a linguiça flip, ficar de pé dentro da panela? Ah não, aí não dá, né? Aí não dá, né?
1: Muito bom dia, meu
0: grande amigo, seu taxista!
1: Que seja mais uma quinta-feira abençoada por minha Nossa Senhora de Aparecida, para o senhor, para toda a família do senhor, viu? É. E, por favor, dê um abraço e um beijinho no meu menino Henrique. É, seu Pitu, estamos aqui ouvindo essa linda, maravilhosa música que o senhor está colocando para nós, viu?
0: Gostou?
1: É uma música muito sensacional. É, eu gostaria também de mandar um abraço pro nosso amigo Grilo, tá? Um feliz aniversário pra ele e que Deus abençoe ele e a namorada dele, tá? E que todos vocês fiquem com Deus. Muito obrigado, seu Pitu, por estar comandando esse programão pra nós aí, tá? Fica com Deus e até mais tarde, se Deus quiser. Mais tarde eu deverei voltar a ligar, tá?
0: Isso, já pode ligar. Alô, Grilo, seu Jó tá mandando um abraço pra você, Grilo. E se você quiser dar um rolê de táxi, o seu Jó leva você pra dar um rolê de táxi, tá bom? Aí você fica à vontade aí, tá bom, Grilo? Olha, vai ligando pra cá enquanto eu toco música, 3807-2237. Manda um oi, manda um bom dia. Participa aqui com o Pitu, nós vamos juntos até o meio-dia. Deixa eu lascar aqui um Pedro Bento já da estrada, essa música bonita. Ah, daqui a pouco eu vou pôr o cara contando a história lá que fritou a linguiça ficou de pé dentro da panela. Que absurdo, não?

0: cara cantou aí, não? Ishimai, Ishimai, hey, Ishimai, defender, hey. E eu não tentei bulufa nenhum que esse caboclo cantou aí. Tudo bem que eu tenho a minha professora de inglês, Dona Nair Mota. Dona Nair, Ishimai, Ishimai. Pelo amor de Deus, não gosta de muitas... Ô, caboclo. Nós gostamos de música sertaneja, viu? Estimar não me enterrei. Ah, tá louco. Vai parar com esse negócio. Eu não vou tocar mais, hein? Não vou tocar mais isso aí, não. Pelo amor de Deus. Vambora, deixa eu ver aqui quem tá ligado aqui. Ah, antes deixa eu pôr aqui, ó. Vocês pensam que eu tô mentindo? A vovó... Olha aqui, ó. A vovó foi fritar linguiça. A linguiça ficou de pé dentro da panela. Vocês acreditam uma coisa dessa? Tô falando pra você. Olha aqui, ó. Olha aqui, alemão. Ó. Escuta aí.
1: Uma vez minha avó foi fritar linguiça?
0: Sim, ué, todo mundo frita linguiça.
1: É, a linguiça ficou de pé dentro da panela.
0: Ô, louco!
1: Nunca mais meu avô comprou óleo de amendoim.
0: Pera aí. Pera aí. Foi por causa do óleo de amendoim, então? Foi por causa do óleo de amendoim que a linguiça ficou de pé dentro da panela. E o que, que a avó fez, hein? Será que a avó saiu correndo? Eu corri, avó. Não sei a senhora, se é eu, meti a faca na linguiça e saia correndo. Que coisa, não? Acho que eu vou vender esse óleo de amendoim e vou ficar rico. Alô, Jair, Espírito Santo do Pinhal. Bom dia, meu amigo. Boa quinta-feira, Pitu. Bom dia, feliz é aquele que possui sabedoria o suficiente para reconhecer em cada minuto da vida um motivo para agradecer a Deus. Ah, que bacana. Alô, Vamir. Hoje é nosso Corinthians, vai ganhar de 5-1, hein?
2: Bom dia, meu amigo Pitu, tudo bem?
0: Como que eu queria que o Corinthians perdesse hoje, hein?
2: Pra você. Hoje o Santos não perde porque não joga, né?
0: Rapaz, nós ganhamos, hein? No agregado 8-2.
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0: 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Deixa eu ver quem mais aí. E outra, além de você morar bem, você vai morar perto de um gato, que sou eu, né? É, você vai morar perto de mim. Deixa eu ver quem mais tá ligado aqui comigo. Bom dia, Pitu! Bom dia, rapaziada do churrasco, que faz churrasco na segunda-feira, o Renatinho. Alô, Renatinho, aquele abraço, meu irmão, Deus te abençoe, obrigado pelo carinho. Ele, o comunicador de Araponga, meu amigo Hamilton Ramos.
3: Olá, meu amigo Pitu, estamos aqui ligado. Um abraço aí pra todos os ouvintes aí, e um abraço pra baixinha mais brava de Viçosa. Ô, Pitu, que negócio é esse aí de linguiça grossa?
0: Não, tá, vai doido, me dizer, misericórdia. Não vai me dizer que você não gosta, ô Hamilton, uma linguiçinha grossa, feita no churrasqueira, na air fry, com limãozinho e uma cachaça. Não vem falar você não que você não gosta, que você gosta. É ou não é, Oratma? Ele gosta ou não gosta, Oratma? Gosta.
3: Córdia, eu, oa. Não. Um abraço aí, tudo de bom pra você.
0: Não, deixa eu ver aqui o que ele falou no final. Ô Hamilton, você gosta ou não gosta de linguiça grossa?
3: Tá doido, misericórdia, eu, oa. Não. Um abraço aí, tudo de bom pra você.
0: É isso, rapaziada, viu? Obrigado, gente, pelo carinho, obrigado pela audiência. Eita, 2 graus, falta 10 pras 10. Bom dia. Que papo esquisito, né, ô Hamilton? Pitu tá louco, olha.

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1: 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Hora certa.
2: 10 e 1, bom dia.

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0: partiu do coração. Muito bom dia, obrigado pelo carinho, obrigado pela audiência. Uma excelente quinta-feira pra todos nós. Dia 30, hein? Dia 30 de julho. Tá indo embora julho, é amanhã, é o último dia de julho. É, minha amiga, aí entra agosto. Deixa eu ver quem tá ligado aqui comigo.
1: Bom dia, Pitu. Pitu, manda uma música boa pra nós. Pra mim, Josemar, Adão, Fernandão e a turma da Pedrita aí. E para de secar o Corinthians, hein?
0: Eu? Que isso? Eu vou torcer pro Corinthians hoje, rapaz!
1: E para de secar o Corinthians, hein? Não fica torcendo pro Corinthians, não, hein? E vai, Corinthians! Põe nós na marmita aí, Pitu.
0: Tá.
1: Eu não jantei ontem, eu tô com fome aí. Vai, Corinthians!
0: Olha a situação do corintiano. Olha aqui. Dá uma olhada, ó.
1: Tem ontem, eu tô com fome aí. Vai, Corinthians!
0: Bom dia, Josimar! Manda um abraço aí pro povo da Pedrita aí, principalmente meu amigo seu Eduardo, nosso camisa 10 aí, viu? Manda um abração, fala o Pitu, manda um abraço, seu Eduardo! Esse Josimar é corintiano demais, viu? Josimar, conta com a minha torcida hoje, hein? Hoje, que hora que o Corinthians vai jogar? Eu vou até ver que hora que o Corinthians vai jogar aqui. Eu vou perguntar pra aquela mulher fofoqueira lá, que a gente pergunta na internet. Deixa eu ver aqui, ó. Deixa eu ver. Que horas que o Corinthians vai jogar? Deixa eu ver aqui, ó. Vamos ver. Deixa eu ver.
2: Atlético Paranaense hoje às 7:30 da noite.
0: O quê? Tá aqui, a fofoqueira falou pra mim, 7:30 da noite. O quê? Ai, eu não vou nem hoje, olha, a Fabi que me perdoa, minha esposa Fabi, a gente geralmente fecha a loja às 6 horas, a loja Maria Flor fica lá fazendo isso, aquilo, mexendo aqui, mexendo lá, e hoje eu vou embora às 5 horas da tarde, viu, Flor? 5 horas eu tô fechando a loja pra gente ir embora hoje. Quem entrar às 5:30 na loja pra comprar roupa vai apanhar. Porque 5 horas eu vou embora, que 7:30 tem o nosso Corinthians. E eu vou assistir o Corinthians hoje.
3: Credo, inclui.
0: Isso, é isso que eu vou fazer. Uma fofoqueira falou aqui pra mim que é 7:30. Alô, Benício de Ganduba aí. Alô, Benício. Benício, hoje é quinta, amanhã é sexta. Sábado é dia de tomar aquela Raikkonen, hein? Aquela verdinha.
4: Bom dia, meu amigo Pitu. Bom dia,
0: bom dia, menino.
4: É, meu camarada. Aqui o bicho pega, viu?
0: Aí arrepia.
4: Aqui é vara de aço, compadre. Isola mais. Mas não quebra, que o trem pega mesmo, seguro mesmo aqui, é chamando na cunha.
0: Chama na cunha!
4: Bahiazona com sol.
0: É, coisa boa.
4: Chuva, mas a chuva não quer chover, mas o papai vai mandar essa chuva pra nós aqui na Bahia. Milho
0: com plantado, certeza.
4: Chuva, mas Deus vai mandar pra nós. Aproveitamos aí, meu camarada Pitu, corre da nova difusora, essa Lei FM que é líder de audiência.
0: Opa!
4: Manda alô pra minha cunhada Licinha.
0: Alô, Licinha!
4: Rapaz, já tá ligada, cara. A mulher não esquece não, tá desde de manhã já ligada na madrugada.
0: Que bacana!
4: Conectada. E manda alô pra minha a filha dela, a minha sobrinha Jussi. A menina da Skin. É isso aí, garoto. Aproveitei, manda alô pra minha esposa Mariene, meu netinho Heitor. E essa galera top, Pitu.
0: Top
4: Kelly
0: mesmo.
4: Kelly Souza, Vini Martins. Essa onda de linguiça, rapaz. Esse negócio de pé em panela aí, meu compadre. Eu tô fora. Não gosto de trem, não. Pitu, sai fora desse trem, rapaz. Não come esse negócio, não. O camarada
0: não precisa
4: comer esse trem. Come, não. Mas como é que é jabá? Essas coisas doidinhas assim. Que obrigado, Pitu.
0: Ô, Cícero, o negócio de linguiça de pele da panela é melhor a gente sumir desse negócio, né? Isso, vamos comer carne seca, jabá, que a gente ganha mais. Um super abraço pro meu amigo Benício, diretamente de Gandu, Bahia. Também pra Jussi, pra Alicinha. Ô, povo maravilhoso, que Deus abençoe essa audiência linda nossa. É toda a região, muito inteiro conectado aqui comigo, eu gosto.
5: Olha aqui, tudo bem?
0: Não, espera aí. Ó, a pessoa liga aqui pra mim, 9:10 da manhã, 10 horas agora, 10:07, pra me chamar de Kelvin. Não, deixa eu ouvir quem que é, deixa eu ouvir, eu não vou nem brigar, deixa eu ouvir.
5: Bom dia, Kelvin. Tudo bem com você?
0: É.
5: Eu tô bem, tá bom?
0: Ah,
5: tô melhorando.
0: Oh, que bacana.
5: Ainda tô tomando remédio.
0: Sério?
5: Tenho pneumonia em mim.
0: Eita, nós.
5: Mas eu estou bem, graças a Deus.
0: Que bacana.
5: Tô fazendo bombinha ainda.
0: É.
5: E ainda tô com um pouco de tosse, mas...
0: Ah, é?
5: Já tô melhorando, Kel.
0: Ah.
5: Tá bom?
0: Tá bom.
5: Fica com Deus.
0: Fica com Deus.
5: Abençoe.
0: Obrigado.
5: E... Um abraço, Kel. Fica com Deus.
0: Um abraço.
5: Vocês, tá
0: eu
5: bom?
0: Também. Ô, oh, dona Clarice. Aqui é o Kelvin. Um super abraço pra senhora, viu? Que Deus abençoe a sua família aqui. Em nome de mim, o Kelvin Souza, viu? Parabéns. Obrigado.
3: Credo inclui.
0: Ô, oh, dona Clarice. Vamos acordar aí, dona Clarice. Ei, dona Clarice. Deixa eu acordar ela, quer ver? Isso. Acordou, dona Clarice? Que mané, Kelvin? Que você tá doida, mulher? Aqui é o Pitu que tá falando. Aqui é o Pitu, viu? Ontem me chamaram de Pidé, aquele outro horroroso lá. Agora vão me chamar de Kelvin. Só faltava amanhã me chamar de Vina. Vocês prestem atenção, hein? Dona Clarice, se você me chamar de Kelvin de novo, a senhora vai levar um bicudo na canela. Isso que você vai levar, viu?
6: Quer saber de uma coisa? Você é muito atrevido, sabe?
0: O quê, dona Clarice?
6: Quer saber de uma coisa? Você é muito atrevido, sabe?
0: Também não precisa ficar bravo, eu só tava brincando, né? Vambora tocar o musicão, já volto já. O palco caiu, é... Na hora que a morena no palco subiu. A morena é a loira? Sei lá, eu, tanto faz.

0: Sampaio aqui pra ele, Marcelo Costa, cunhada boa em Mato Grosso e Matias, o palco caiu quando a morena no palco subiu. 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Alô, Jonas, bom dia pra você, meu amigo. 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Eita, coisa boa! 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No final do programa nós temos aí um sorteio da marmita aqui, ó. 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Deixa eu ver quem tá falando aqui comigo também. Muito bom dia. Deixa eu ver aqui. Pitu, bom dia. Passando pra desejar uma ótima quinta-feira abençoada pra você e pra sua família. Muito obrigado. Eu quero ouvir uma música do Zezé de Camargo, Luciano. Olhos de Luar. Eita, oferece pra todos os ouvintes, para o Grilo, que tá fazendo aniversário hoje. É, Grilo! Quem mais aqui comigo? Deixa eu ver quem é. Ué, deixa eu ver. Quem que falou aqui? Deixa eu ver, é o Sidão? Ô, Sidão!
1: Ô, Pitu, esqueci.
0: Sidão, que música que você quer ouvir, Sidão? Pelo amor de Deus, Sidão, não vai esquecer a música que você vai pedir. Que música, Sidão?
1: Ô, Pitu, esqueci.
0: O Sidão esqueceu a música?
1: Ô, Pitu, esqueci.
0: Não tem problema, Sidão. Eu mando um modão aqui pra você. Quem tá comendo bolinho de chuva aí? Bom dia, Pitu. Mando um modão aqui, obrigado. Estou passando roupa, escutando você. Eita, coisa boa. E passa aqui, passa lá. Muito bom dia. Alô, Adriano Poli, tá ligadinho aqui comigo também. Obrigado pelo carinho, obrigado pelo dinheiro. Adriano Poli, aí ligadinho aqui, né? O Sidão esqueceu a música. Ê, Sidão. Deixa eu ver quem mais tá ligado aqui comigo. Deixa eu tocar a música da Celita. Faz tempo que eu não toco a Celita aqui, vai. Vamos lá. Com modão, hein? Ó, olha que modão bom. Deixa eu ver aqui, ó. Olha que moda gostoso. Quer ver? Quer ver? Quer ver? Vai combinar já aqui. Quer ver? Ó, ó, ó, ó.
2: Gaiteiro, toca o negócio aí.
0: Então toca. Ah, gaiteiro!

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0: bom dia, bom dia, nova difusora. Você viu cada musicão gostoso que a gente tocou aí? Nossa, música linda. O Teixeirinha cantou pra nós, Gaúcho de Passo Fundo. Eu gosto daquela música que colocaram fogo no rancho da mãe dele lá. É o Teixeirinha, música bonita também. Ah, deixa eu ver aqui quem cantou pra nós, Teodoro Sampaio. É, deixa eu ver. Não foi o Teodoro Sampaio não, né? Foi o Sérgio Reis que cantou pra nós, Mariana. Adeus, Mariana. E a Celita cantou pra nós, Amor Distante. Gente, peça sua música, 3807-2237. Manda oi, manda bom dia. 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Agora eu vou falar com o Goiano. Goiano Santista, bom dia.
1: Bom dia, Pitu. Fala comigo, meu amigo. Fala comigo,
0: grande Goiano.
1: Ô, Pitu, entrega a taça lá. Já entrega a taça pro Palmeiras, velho.
0: Não tem o que fazer, não tem o que fazer.
1: Campeão brasileiro esse ano, Palmeiras.
0: Não tem o que fazer.
1: Mas não tem problema não, Pitu. Nós vamos ser campeão da Sula.
0: Será, Goiano?
1: Pode escrever aí. Grande abraço, meu amigo.
0: Olha, Goiano, não sei não, viu? Com o nosso jogo, eu assisti o jogo do Santos, é o último jogo. Meu Deus do céu, Goiano. Que pelada, Jesus Cristo. Grande Goiano, ele que é o proprietário do Boteco do Goiano, representante da Paçoquita, a melhor paçoquinha do mundo é paçoquita, não tem pra ninguém. Outro dia eu comi um aí, parece que eu tava comendo açúcar. Bom dia, Goiano! Tudo bem, meu amigo? Bom dia pra você. Alô, Marcão, o Marcos tá ligadinho aqui comigo e a namorada Andréia. Obrigado, Marcão. Deus abençoe, viu, meu amigo? O Marcelo de Silmar, o homem feio, não, Jesus Cristo.
2: E meu amigo Pitu, você tá bom, Pitu?
0: Eu não sei quem mais é feio, se é ele ou o Benedito lá de Itapira ou o Boizinho. Meu Deus do céu, trio feiura, trio feiura. Marcelo de Silmara, Boizinho de Itapira e o Benedito.
2: Ô, Pitu,
0: mandou. E não adianta falar que é verdade.
2: Um bom dia pro Adriano lá, que já tá ligadinho na rádio ouvindo lá. É. Tá fazendo almoço.
0: Ah, é?
2: O Adriano lá da Calha também, tá ligadinho na rádio também.
0: Adriano.
2: Joga viola. E um bom dia, que Deus abençoe.

0: Isso aí, todos ouvintes aí, Pitu.
1: Bom um dia.
0: Um abraço, meu amigo. E não vamos esquecer, né, Pitu? E vai, Corinthians! Né, Pitu?
1: espera aí. Olha a felicidade do corintiano pra ganhar hoje, ó.
0: E não vamos esquecer, né, Pitu? E vai, Corinthians!
1: Não vai ganhar.
0: Um abraço, Pitu. Fica com Deus aí.
1: Um abraço.
0: Aí. Boa sorteio da marmita também, Pitu. Quero ganhar 3 marmitas, hein?
1: Um abraço, Pitu. Ô, fominha. Alô, Lourdes, minha amiga milionária do Camanducaia.
2: Bom dia, meu querido e amigo Pitu. Tudo bom, Pitu?
1: Eu estou joia.
2: Pitu, ó, tá um vento, viu?
1: Sério?
2: Minha garagem só faltou entrar dinheiro.
1: Peraí, eu varri minha garagem antes de sair de casa pra vir pra emissora, já tá suja de novo? Ah, não.
2: O resto entrou de tudo. Viu, você toca a música pra mim com Anisita Barroso, Lampião de Gás.
1: Meu Lampião de Gás.
2: Um grande abraço pra você, tudo de bom. Uma ótima quinta-feira. Fique com Deus.
1: Fica com Deus. Eu estava vindo pra emissora hoje de manhã, faltava 20 pras 9, se eu não me engano. 20 pras 9. Eu estava ali na marginal, no semáforo, parado, e eu vi os meninos e as meninas varrendo ali o parque linear. Rapaz, os meninos vão ter trabalho. O que tem de sujeira ali, por causa do vento que deu, né? Caiu aquelas folhas lá. É normal que caia. E os meninos vão estar lá com a vassoura, trabalhando, limpando lá o parque linear. Tá bom. Bom trabalho pra vocês aí, viu? Rapaziada da limpeza. Aí, que Deus abençoe vocês, viu? O pessoal aí da limpeza. Isso sim, esses daqui trabalham. Não como os dois lá de Itapira, lá que tá lá no Parque Chico Mulato. O Benedito vai ligar xingando eu, mas ele não faz nada. Ele é preguiçoso. Quem contou pra mim foi a esposa dele. Eu conversei com a dona Benedita hoje de manhã. Falou: olha, Pitu, meu marido, o Benedito, ele é preguiçoso. Foi ela que falou. Não adianta falar que eu sou fofoqueiro, que eu não sou, não. Eu só conto o caos. Um abraço lá pro Benedito, pro Boizinho, rapaziada lá do parque em Itapira, ligadinho aqui comigo. A gente vai ligando pra cá, 19-3807-2237. Manda um oi, manda um bom dia. 10h39, bora tocar música. Quem pediu essa daqui foi a nossa ouvinte, que pediu aí o Zezé de Camargo e Luciano. Foi a nossa ouvinte, gente boa demais aqui, tá ligadinha comigo, a Regina Bortolotti. Olha, dá tempo de você pedir sua música. Essa música aqui eu vou mandar pro meu amigo Vieirinha. O Vieirinha é o filho da minha amiga Dona Leonor. Dona Leonor, um beijo no seu coração. Dona Leonor foi pra Campinas no shopping essa semana, trouxe um chocolate 70, aquele chocolate amargo 70. Eu gosto, hein? Dona Leonor, obrigado, viu, meu anjo? Fala pro Vieirinha não comer tudo, hein? Vieirinha! Vieirinha da Automecânica Vieira, ele está apaixonado. Tá apaixonado, ele vai gostar. Pior é o Frozino que perdeu a mulher, levou um bicudo no traseiro, não pega ninguém mais. Ô, Frozino, calma, nós vamos ajeitar alguma coisa pra você. Dez e quarenta.

0: Zezé de Camargo, Luciano, Oris e Luar. Não falei? Pode ligar que com certeza eu vou mandar a música que você quer, a música que você quer ouvir, combinado? 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
0: 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Bom dia, deixa eu ver quem tá falando aqui comigo. A namorada do Grilo, ela tá fazendo bolo pra ele.
2: Bom dia, Pitu, tudo bem?
0: Tô bem.
2: Ah, eu queria oferecer a música Ginigeno, daquela bem apaixonada.
0: Oh, coisa
2: porque
0: boa!
2: Porque hoje é aniversário dele.
0: Do Grilo?
2: Eu ofereço essa música pra ele, para o Grilo, para a Toninha, para a Cidinha e para a Cíntia e para todos os ouvintes.
0: É coisa boa!
2: Hoje é aniversário do Grilo.
0: É, já falamos do aniversário dele aqui hoje, já mandaram música da outra emissora também, já falaram do aniversário dele, o Grilo tá famoso. Bom dia, Pitu! Uma ótima quinta-feira. Sou a Joyce Zucchi de Porto Mendes, no Paraná. Olha que céu lindo que está o Paranazão, querido. Ó, ela mandou a foto aqui pra mim. Lugar lindo, maravilhoso, meu Paraná querido. Muito obrigado, viu, Joyce, por você estar ouvindo aí o Pitu no nosso Paranazão, querido. Ô, coisa boa! Gente, dá tempo de você ligar pra cá, 19-3807-2237. Manda um oi, manda um bom dia, pode participar. Ei, violinha enjoada, hein? Quero mandar um grande abraço ali pro pessoal das oficinas mecânicas, toda essa rapaziada que tá aí ouvindo aí nas oficinas mecânicas, rapaziada aí da pintura, pessoal aí também que tá ligadinho aqui, rapaziada da obra, alô galera da obra, muito bom dia pra vocês, meus amigos pedreiros, serventes. Daqui 5 anos, pedreiro vai tá valendo ouro, porque ninguém quer mais saber trabalhar em obra, né? Não quer saber porque ele tá nem aí. E vocês, pedreiro aí, ralam pra caramba. Bom dia, pedreiros, bom dia, servente. Bom dia, rapaziada da pintura também. Muito obrigado, obrigado pelo carinho, obrigado pela audiência. Deixa eu mandar um abraço pro meu amigo Carlão Santista, da Santa Rita Pneus. Carlão, um abraço pra você, pra sua filha Jéssica, muito educada, pras meninas que atendem a gente aí, muito educada, pros seus funcionários, aí pro nosso amigo mecânico Ju, e também aí pro nosso amigo, esqueci o nome dele, rapaz, trabalha aí, gente boa pra caramba, o corintiano aí. Corintiano, ele é São Paulino, faz favor, hein? Um abraço pra toda a equipe aí, o Fubazinho. Alô, Fubazinho, um abraço pra você, meu amigo. Quanta gente participando aqui, ligado, hein? Bom demais. Olha, deixa eu tocar música. Essa música aqui vai pra aniversariante do dia. Ah, quem tá fazendo aniversário é a Ana Cláudia Colombo. Oi, Ana Cláudia Colombo. Tá fazendo aniversário hoje, menina? Falei com a sua mãe, viu? É uma simpatia. A Dona Inês Colombo, lá do Jardim das Aves. Dona Inês Colombo, um beijo no seu coração, viu? Obrigado pelo carinho, obrigado pela audiência. E quem está fazendo aniversário hoje é a Ana Cláudia Colombo. Ela que é manicure. Ô, Ana Cláudia. Ana Cláudia, eu acho que eu vou chamar você pra você fazer minhas unhas. As unhas nas minhas mãos, eu quero que fique bonita. Sua mãe falou que você é manicure, então eu vou deixar minhas mãos na sua mão, hein? Capricha nas minhas unhas, hein? Qual é o problema de eu fazer as unhas? Hã? Só porque você tem essa unha aí de cascudo, aí de cascão, não corta que não, e não cuida? Eu cuido, filho. Tá pensando o que é, rapaz? Ana Cláudia Colombo, parabéns, felicidade, muitos anos de vida, que o Papai do Céu te abençoe com muita paz, muita luz e muita coisa bacana na sua vida. Quem tá te mandando um beijo?

Tem bolo na casa dela hoje. Olha a música que a mamãe dela ofereceu pra ela, ó. Especialmente pra ela, ó. Já Giovanni, canta pra nós. Ô, Nossa Senhora Aparecida, e que você cubra com seu manto sagrado todos nós. Bom dia, bom dia. Dona Inês Colombo, um beijo pra senhora.

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Ó, dá tempo de você ligar pra participar do sorteio da marmita daqui a pouquinho, hein? 3807-2237. Manda um oi, manda um bom dia. 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É coisa boa! Vou tocar a música da minha amiga Lourdes, que

0: música linda, hein? Milionário de José Rico, meu velho candeeiro. Foi lá pro nosso ouvinte, o Carlos de Pedreira. O seu Carlos, bela pedida, hein, seu Carlos? Que musicão gostoso pra gente curtir. Também você ouviu outra música bonita aí, Pena Branca e Chavantinho, Pingo d'Água. Que música, hein? E a Inesita Barroso cantou pra minha amiga Lourdes do Camanducaia, a minha amiga milionária, Lampião de Gás. Será que tem Lampião de Gás aí no Disque Gás e Água, representante Nacional Gás? Ô Marcos, tem Lampião de Gás aí? Me avisa aí, Lampião de Gás, Lampião de Gás. 11h15 da manhã, pode ligar pra cá, 19-3807-2237. Manda oi, manda bom dia. Daqui a pouco nós vamos sortear aqui, vamos fazer o sorteio de uma marmita da Bela Casa Restaurante e Pizzaria. Agora eu quero falar com ele, o Negão do Ice, o rei do Shops Ice, é ele.
1: Bom dia, Pitu, bom dia a todos ouvindo da Rádio Visora 88.1. Passando aqui pra desejar uma boa quinta-feira, na graça do bom Deus. Ontem não deu pra mim entrar ontem um pouco aí.
0: Onde tu tá, menino? Onde tu tava?
1: Eu tava lá em São Paulo, lá.
0: Aí sim, hein?
1: No Fundacentro, fazendo treinamento para cipeiro e parte de segurança.
0: Que bacana, que bacana.
1: Mas hoje tô aqui de volta.
0: Se profissionalizando, tá certinho.
1: Vou descer um pouco na casa da minha mãe. Deixando um abraço aí pro compadre, pra comadre, Monte Alegre, pro João da Mostarda, o Diego em Pedreira, pro Carlos em Olambra, pro meu irmão lá no Barão, o outro em Mato Grosso do Sul.
0: Olha!
1: E pra minha mãe, a dona Inês, que tá lá na cadeia lá, curtindo a rádio.
0: Ô, dona Inês, um beijo no seu coração, dona Inês!
1: O Dorigan, pro Eliseu e pro Edilson Ferramenteiro. E pro pessoal da Amarelli, família Bordion e os irmãos Carvalho.
0: Opa!
1: E lenda que vai jogar 2h sábado, hein? Dá uma vaga pra você lá, hein, Pitu?
0: Não posso.
1: Não vai deixar de vir, Pitu. E vai, Corinthians.
0: E vai, Corinthians.
1: Um abraço aí pra vocês da rádio. Tudo de bom aí, Pitu.
0: Tudo de bom, negão do Ice.
1: E não pode esquecer do Donizete também, da Bela Casa, hein?
0: Alô, abraço, Donizete!
1: Forte na paçoca, hein?
0: Grande alô, abraço. Filho. Obrigado, negão do Ice, a você e sua família. Obrigado. O aniversariante do dia tá aqui.
2: Ô, Pitu. Bom dia, Pitu.
0: Bom dia.
2: Bom dia.
0: Onde você tá perdido?
2: Bom dia. Estamos indo de Sorocaba pra Itupeva, cara.
0: Sorocaba pra Itupeva.
2: Carregado lá.
0: Pitu. Oi.
2: Toca uma música boa aí. Do tio Parada Dura, aquela chamadona. Tá aí o Corrixa aqui.
0: O Rich.
2: Sabadão não vai comer aquela linguiça lá, eu, Richard e o Miguel de Souza. Se você não conhecer, já é, já.
0: Não quero, pode
2: você não
0: comer.
2: Não pagou mesmo, quem trouxe foi eu. Eu comi a linguiçinha fina do negão.
0: Peraí, o Grilo, o que que foi? O que que você falou, Grilo? Deixa eu ver.
2: Eu e o Miguel de Souza.
0: É.
2: Se você não conhecer, já é, já.
0: É.
2: Você não pagou mesmo, quem trouxe foi eu. Eu comi a linguiçinha fina do negão.
0: Que história é essa com a minha linguicinha fina do negão?
2: Aí, você pra Juleca, pra Cidinha, Toninha.
0: Esse
2: todo que tá ouvindo. Aqui em Sorocaba não pega rádio.
0: Não, vai, liga aí na internet, ué. Você tem internet pra quê, ô cabeça de bagre? Bom dia. Esse Grilo não tem jeito, né? Tá ouvindo pela internet lá. Bom dia. Bom dia, Pitu. Coloca meu nome no sorteio da marmita. É o Marcos Fernandes. Grande Marcão Fernandes ligadinho aqui comigo. Esse Grilo não tem jeito, rapaz. Vou comer linguiça fina do negão. Que história é essa, Grilo? Quem? Deixa eu ver quem mais tá por aqui comigo. Ó a panela de pressão, ó.
3: Bom dia, Pitu.
0: Ó.
3: Mano, tamo aqui na luta. Cortina difusora. Fazendo a boia aqui pra criançada.
0: É, vovô.
3: Tomando um Guaraná com sassafrás.
0: Eu tô vendo mesmo esse Guaraná com sassafrás seu aí.
3: Beleza, tá bonito.
0: Passarinho não bebe, né?
3: Tu toca pra nós uma Foca em Paraíso. Aquela de chorar até fazer lá.
0: Restinho de gente, essa é boa, hein?
3: Um restinho de você.
0: Bonito, né? Verdade.
3: Um abraço, Deus abençoe nós todos. Ótima quinta-feira pra todo mundo.
0: E a panela de pressão tá lá firme e forte. Rapaz, se tem uma coisa que eu tenho medo é de panela de pressão. Jesus, essa semana eu tava fazendo um estrogonofe, daí a minha esposa falou, vai lá chacoalhar a panela de pressão. Você tá louca? Eu nem chego perto da panela de pressão. Eu tenho um pavor de panela de pressão, gente. Ah, eu não tenho. Olha, eu fico sem comer feijão, essas coisas, por causa de panela de feijão e de pressão. Você tá doido? Moro de medo. Aí eu coloco, quando eu preciso tirar aquele barulhinho dela lá, tirar a pressão, eu coloco lá debaixo da pia, coloco uma colher lá, eu vou lá fora no quintal. E eu, hein, tô fora. Deixa eu ver quem mais tá ligado aqui. Bom dia, Pitu! Toca uma música aí, toca aí a música Casa de Caboclo pra nós ouvir. Coloca meu nome no sorteio da marmita da Bela Casa, restaurante e pizzaria. Quem tá falando aqui é o Benedito Luz. Alô, Benedito Luz! Grande abraço! Diretamente de Osasco, na capital São Paulo, né? Bom dia, meu amigo Ailton São Paulino. Tá lá em Osasco ouvindo a gente. Bom dia, meu amigo Ailton. Grande São Paulino, escutando aí essas músicas, deu até vontade de tomar uma, é verdade, hein? Pode já? Não, é cedo ainda, hein? Deixa pra amanhã, deixa pra sexta-feira, então. Grande abraço, meu irmão, Deus te abençoe, viu? Deixa eu ver quem mais tá ligado aqui comigo também. Bom dia, Pitu! Aqui é a Aline, é isso? Aline Colombo? Aline Colombo? É, gostaria de que desejar aí meus parabéns pra minha irmã, a minha irmã gêmeas, que hoje também está fazendo aniversário, Elaine Colombo, é isso mesmo? Elaine Colombo e Thaís Colombo. É, uma de, deixa eu ver, uma é de Pedreira e outra é de Socorro. Então vamos lá, deixa eu ver aqui. É, Aline Colombo, gostaria de desejar meus parabéns para minha irmã gêmea. Então esse é o aniversário também, Aline, não é? Para minha irmã gêmea, que hoje também está fazendo aniversário. Ela, é isso mesmo, Elaine Colombo e Thaís Colombo, uma de Pedreira e outra de Socorro, é, completando aí seus 32 anos. Quer saber uma coisa? É, deixa eu ver, a Thaís, ela é de Socorro e a Elaine é de Pedreira. Quer saber uma coisa? Vou parabenizar todo mundo que tá fazendo aniversário hoje.
4: Feliz aniversário!
0: É coisa boa!
5: Parabéns! Parabéns pra você.
0: Gente, olha quanta gente fazendo aniversário, a família Colombo. E tem aqui a Inês Colombo, a Ana Clara Colombo também aniversariando. Quanta família Colombo fazendo aniversário. Hoje tem bolo na casa da família Colombo. E toca aí pra mim, Rick Renner, Sem Direção. Vou tocar pra vocês, viu? Muito obrigado pelo carinho, muito obrigado pela audiência. Que o Papai do Céu abençoe vocês aí que tá fazendo aniversário. Acho que é a Aline Colombo e a irmã dela, gêmea, também fazendo aniversário hoje. Aniversário gostoso, né? Comemorar aniversário. Ô Jaburu, seu pé de cana, bom dia!
6: Bom dia, meu amigo Pitu.
0: Tudo bem?
6: É o Jaburu. E hoje tem mais aniversariante, hein?
0: Quem?
6: Tem o meu primo, o Paulo.
0: É verdade, o Paulão da Regulagem tá fazendo aniversário hoje, né? Os gêmeos mecânicos.
6: Pai do Vinícius aí.
0: Isso!
6: Irmão dele, o Guto, eles são gêmeos, né?
0: É.
6: Manda uns parabéns pra eles lá. Hoje, Pitu.
0: Verdade.
6: Parabéns do Jaburu. Poguilho também, esse comedor de linguiça.
0: É o Jaburu, e é minha. Pitu. E é minha essa linguiça. O rapaz me presenteou, tá lá na casa dele. Confiscou minha linguiça.
6: Manda um.
0: Mas eu não quero, porque é fina.
6: Um Zezé lá pro Paulo. Você fala Paulo da montagem, né?
0: Paulão da Regulagem.
6: Beleza, Pitu? Felicidades aí para os aniversariantes.
0: Valeu, Jaburu. Então, parabéns aí pro papai do Vini. O papai do Vini, o Paulão da Regulagem, pro irmão dele também, que é gêmeos. Olha que coisa boa, quantos gêmeos aqui eu vi na hora do Pitu.
4: Feliz aniversário!
0: Parabéns, Paulo! Papai do Vinícius, parabéns pro seu irmão também, que Deus abençoe vocês. Vambora tocar música! Ô Grilo, quer ouvir uma música do Trio Parada Dura, romântica? Ô Grilo, essa aqui, meu amigo, é de Corsal Carcanhal.

0: 11:31.
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0: 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Que coisa bacana, que audiência boa, audiência maravilhosa. 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Grande abraço pro meu amigo Jonas. 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E deixa eu ver quem tá falando aqui comigo, a Regina Bortolotti. Regina, me ajuda aí que eu tô confuso.
1: Oi, Pitu. A Thaís, Kailaine, são minhas sobrinhas, elas são irmã da Aline.
0: Ah, tá.
1: E a Ana Cláudia é prima.
0: Tudo
1: é
0: parente.
1: É uma colombaiada só.
0: É,
1: hoje.
0: Colombaiada. Aquele abraço pra você. Uma gemaiada aqui hoje, hein? Meu Deus do céu. Deixa eu ver quem vai estar ligado aqui.
2: Oi, Pitu.
0: Oi.
2: Bom dia.
0: Bom dia.
2: É Maria Emília.
0: Ô, Maria Emília.
2: Gostaria de ouvir a música. Hoje é o dia de vitória.
0: Ah, é? O negão do Ice aí, o seu parente, falou que é pra você fazer bolinho de chuva pra ele, hein? É, o seu compadre.
2: Milionário Zé Rico. Ofereço pra você, pro compadre Alessandro Cacomadi.
0: É.
2: E pra mãe dele. E vai pra todos os ouvintes. Vai pra Cintia lá do bar da Vila Nova. Quer participar do sorteio da marmita também.
0: Ô, coisa boa!
2: Obrigado.
0: Tchau.
2: Boa quinta-feira.
0: Pra você também, obrigado. Quem mais tá ligado aqui comigo também? Deixa eu ver, rapaziada, mandando oi, mandando bom dia.
3: Bom dia, bom dia, bom dia, Pitu.
0: Bom dia.
3: Bom dia. Na escuta, hein? Na verdade, busquei meu filho na clínica, deixei ele em casa e tô indo pra trabalhar. Liguei agora aqui na super difusora.
0: Boa, Marconi.
3: É, rapaz. Indo trabalhar, vou pegar o trem agora. Você falou que tá com saudade de andar de trem,
0: demais. Hein? Eu tô mesmo, de verdade.
3: Quer dizer, se não foi em horário de pico, né?
0: É.
3: Em horário de pico é lotado, é ruim pra caramba.
0: Aí não
3: valeu,
0: dá.
3: Valeu, mandou um abraço pra galera que tá na escuta.
0: Opa!
3: Essa risada é a risada mais top que tem em todas as rádios que eu acompanho.
0: Aqui tem várias, eu tenho essa, ó. Tem muito aqui. Obrigado, obrigado pelo carinho, obrigado pela audiência, meu amigo aqui, gente boa demais, nosso amigo, olha o nome dele, como o nome dele é chique, ó, Marcones Gomes da Costa. Tá pensando, como o menino tem nome de artista, Marcones Gomes da Costa. Grande abraço, Marcones, tá lá no trem indo pro trabalho, bom trabalho, pessoal de Barueri. Alô, povo de Barueri, aquele abraço, que Deus abençoe sempre vocês. Que bacana saber que a galera aí tá ligadinha aí comigo. O que eu vou tocar mesmo? Nem sei mais o que eu vou tocar aqui. Eu tô mais perdido do que... Ah, quer saber da coisa? Vou tocar uma música pra todos os aniversariantes. Vou mandar logo aí um Tonico Tinoco.

0: bonita, então tá aí pra os aniversariantes do dia. Obrigado pelo carinho, obrigado pela audiência, que audiência boa, que audiência maravilhosa. Então vamos lá, quem tá fazendo aniversário não é a Aline, quem tá fazendo aniversário é a Thaís, né? A Thaís e a Elaine que está fazendo aniversário, tá bom? Então tá aí, parabéns pra Thaís e também parabéns aí pra Elaine, as aniversariantes do dia. A minha amiga Aline faz aniversário em março, né, Aline? Eu também faço em março, viu? Meu dia 30. Tá longe ainda, Aline. Não vamos se preocupar com o nosso aniversário, hein? Vamos curtir a vida. Um beijo, gente. Que bacana. Ô, Sidão, lembrou da música, Sidão? Deixa eu ver se o Sidão lembrou da música. Deixa eu ver.
1: Ô, Pitu, não vai esquecer de mim. Eu vou esquecer de novo, tá?
0: Mas peraí. Você não pediu a música. Deixa eu ver se você pediu a música.
2: Ô, Pitu, esqueci.
0: Ô, Sidão, você precisa me ajudar, Sidão. Tá vendo? E aqui é o pedido de música dele, ó. Ó, ó, ó, ó.
2: Ô, Pitu, esqueci.
0: Tá vendo? Agora aqui ele mandou agora, ó.
1: Ô, Pitu, não vai esquecer de mim. Eu vou esquecer de novo, tá?
0: Ô, Sidão, eu não sei. Ô, tia, eu vou mandar um tchão carreiro pra você. Pode ser, Sidão? Eu vou mandar um tchão carreiro. Bom dia, Pitu. Sempre na escuta. Abraço. É o Daniel. Bom dia, Daniel. Obrigado pelo carinho. Obrigado pela audiência.
3: Oi, Pitu.
0: Oi.
3: Pitu. Paulo Afonso de Cosmos.
0: Ô, Paulo Afonso.
3: Hoje tem Corinthians, hein?
0: Tem? Ei. Vamos torcer pro Corinthians.
3: Vai, né? É. 7:30. Ei, mais cedo.
0: Ei, nosso Corinthians vai ganhar hoje.
3: Tá. Ô, Pitu.
0: Oi.
3: Vou pensar em avião.
0: É.
3: Ficar pensando em trem. Muito perigoso, o avião é melhor.
0: Não é não, trem é gostoso.
3: Então, você tocar pra nós aqui, eu ofereço pra minha irmã que tá aqui em casa, né, a Silvia de Uberaba.
0: Ô Silvia de Uberaba.
3: É, avião das nove.
0: Esse é bom.
3: Tá bom?
0: Tá legal.
3: Se você tiver aí o avião das nove aí, por favor.
0: Eu tenho sim aqui, avião das nove. Eu tenho.
3: Vai, Corinthians.
0: E vai, Corinthians. Hoje o Timão vai jogar. O Timão vai jogar hoje. Vai levar um couro. Ô, Timão, deixa eu falar aqui pra você. Dá pra falar pra você aqui, gente. 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Alô, Maria Emília! Olha essa música bonita do Milionários Henrique Maria Emília, ó. Ah, como a gente gostaria que fosse assim, né? Mas infelizmente não é.
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0: 11:43.

Festinha de você, Mocoque Paraíso. Também você curtiu Milionário José Rico, Inversões e Valores e Trio Parada Dura, Avião das Nove. 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Meninas, um beijo pro Donizete, pra esposa dele, a dona Jéssica, e pra toda a galera. Um beijo no seu coração. Tô indo embora. Pitu tá indo embora. Volta amanhã, tá bom? Uma ótima quinta-feira. Daqui a pouquinho chega o Frei Gilson e na sequência o Vini Martins, tá bom? E a ganhadora da marmita foi a dona, deixa eu ver, Maria Emília. Alô, dona Maria Emília de Monte Alegre do Sul. É só a senhora passar lá e retirar a sua marmita gostosa e deliciosa na Bela Casa Restaurante Pizzaria, tá bom? E a cada um de vocês, muito obrigado pelo carinho, que audiência linda, que audiência maravilhosa, e os meus parceiros patrocinadores aqui, Vila de França, em Arcadas, Rua Guaraci Paulino de Oliveira, 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Um beijo no coração de todos e até que dia? Até amanhã. Até amanhã. Vou comemorar aqui demais a vitória do Corinthians amanhã, hein? 5-1 pro nosso timão amanhã. Cezão, corintiano, um abraço pra você, menino. Ô, casa amarela. Bom, se for o Marcelo do Silmara que pintou, ficou ruim.

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0: Deus abençoe você e toda a sua família. Que alegria estar aqui com você, começando mais um programa Eu Seguirei. Eu tenho certeza de que Deus vai falar muito ao seu coração através deste programa. Olha, se você pode, eu já quero convidar você a pegar a sua Bíblia, porque hoje nós vamos meditar a palavra de Deus. A palavra de Deus é o nosso alimento, a palavra de Deus que é o nosso sustento. Eu tenho certeza que essa palavra vai mover seu coração. Olha, aqui você vai ouvir a palavra de Deus, aqui você vai poder cantar. São minutos que ficaremos juntos, onde você vai fazer uma experiência com Deus. Lembrando que tudo que você ouvir aqui, depois fica registrado no meu canal do YouTube, Frei Gilson / Som do Monte, no meu Instagram, no meu Facebook, todos com o mesmo nome, Frei Gilson / Som do Monte, para que você possa também compartilhar essa palavra com os seus amigos, tá bom? Então, vamos escutar a palavra de Deus.
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0: A palavra de Deus em Mateus capítulo 13, versículo de 47 a 48 diz assim: o reino dos céus é ainda como uma rede lançada ao mar e que apanha peixes de todo tipo. Então, uma rede que é lançada para apanhar peixes. Eu já vou dizendo para você, esse peixe é você. Esse peixe é você. Então, que bonito. O reino dos céus é ainda como uma rede lançada ao mar deste mundo. O reino dos céus quer pescar você. O reino dos céus quer pescar você. Deus quer pescar você. Eu não sei se você entende de pescaria. Eu não entendo muito. Não gosto de pescar. Talvez você goste. Mas todo pescador quer pescar. Jesus, quando encontra seus primeiros discípulos, ele diz: vinde após mim, eu farei de vocês pescadores de homens. Pescadores de homens. Todo pescador quer pescar. Aqueles primeiros discípulos eram pescadores de peixes. E Jesus fala que agora eles vão pescar homens. Ajuda. Então, esse é o desejo de Jesus, esse é o desejo de Deus, pescar homens. Ele veio a este mundo para nos pescar. Só que você que gosta de pescaria, você que é pescador, você que já pescou alguma vez, ou você que, como eu, não gosta de pescar, você sabe que alguns peixes dão trabalho. E quando pesca, tem peixe bom e tem peixe ruim. Quando está cheia, os pescadores puxam a rede para a praia, sentam-se, recolhem os peixes bons em cestos e jogam fora os que não prestam. Deus quer pescar você, e não só você. Deus quer pescar toda a sua família. Deus não cansa de jogar redes para pescar a sua vida, para pescar a sua família, mas tem peixe da sua família que dá trabalho. E o pior é quando Deus pesca, o peixe ainda é ruim. O que é peixe ruim? É o peixe que ainda não se converteu, é o peixe que não abriu o coração, é o peixe que está morto. É o peixe que está morto. Está morto para a vida da graça, está morto para a vida de fé, está morto para a vivência dos mandamentos, está morto. Quis viver no mundo, quis viver no pecado, e quem quer viver no pecado está morto. Como está na palavra de Deus? Abra aí sua Bíblia em Efésios capítulo 2, versículo 1. E vós outros estáveis mortos por vossas faltas, pelos pecados, ou seja, o pecado deixa você morto. Como diz Carta aos Romanos, capítulo 6, versículo 23. Romanos, capítulo 6, versículo 23. Porque o salário do pecado é a morte, enquanto o dom de Deus é a vida eterna em Cristo Jesus, nosso Senhor. Então, o salário do pecado é a morte, o peixe estragado, o peixe morto pelo pecado. É sobre isso que a gente vai meditar. Fica até o final desse vídeo. Em nome do Pai, do Filho e do Espírito Santo. Amém. Mateus capítulo 13, versículo de 47 a 53. Naquele tempo disse Jesus à multidão: o reino dos céus ainda como uma rede lançada ao mar, em que apanha peixes de todo tipo. Quando está cheio, os pescadores puxam a rede para a praia, sentam-se e recolhem os peixes bons em cestos e jogam fora os que não prestam. Assim acontecerá no fim dos tempos. Os anjos virão para separar os homens maus dos que são justos e lançarão os maus na fornalha de fogo, e ali haverá choro e ranger de dentes. Compreendestes tudo isso? Eles responderam: sim. Então Jesus acrescentou: assim, pois, todo mestre da lei que se torna discípulo do reino dos céus é como um pai de família que tira do seu tesouro coisas novas e velhas. Quando Jesus terminou de contar essas parábolas, partiu dali. Palavra da salvação. Orígenes, sobre esta palavra, diz assim: e esta rede foi lançada às ondas do mar. As ondas agitam as pessoas em cada parte do mundo, enquanto nadam nos amargosos negócios da vida. Então a gente está aqui nadando nos amargosos negócios da vida. Antes da vinda de nosso Senhor Jesus Cristo, esta rede não estava inteiramente cheia. Antes da vinda de Jesus Cristo, essa rede não estava completamente cheia. A rede esperava pela lei e pelos profetas. Precisava ser completada por aquele que diz: não penseis que vim destruir a lei e os profetas. Não vim destruir, mas cumprir. A trama da rede foi completada nos evangelhos e nas palavras de Cristo por meio dos apóstolos. Olha que bonito. Essa rede ainda estava vazia no Antigo Testamento, mas quando veio Jesus, através dos seus ensinamentos, da sua doutrina, essa rede ficou cheia, e os apóstolos continuaram isto. Por essa razão, porquanto o reino dos céus é como uma rede que foi lançada ao mar e recolheu peixes de toda espécie. Além do que já foi dito, a expressão "recolheu de toda espécie" pode referir-se ao chamado dos gentios e de todas as nações. Em outras palavras, a rede está cheia. Deus fez a parte dele. Enviou os profetas para pescar. Nos deu a lei. Mas depois nos deu a perfeição da lei, que é Cristo. Nos deu os apóstolos para nos transmitir esta fé. A rede está cheia. Agora está cheia de quê? Aí depende de nós. A pregação é para os pagãos? A pregação é para os gentios? A pregação é para todas as nações? A pregação é para todos? Depende de nós. Romanos capítulo 1, versículo 16. Com efeito, não me envergonho do evangelho, pois ele é uma força vinda de Deus para a salvação de todo que crê. Ao judeu em primeiro lugar e depois ao grego. Tito capítulo 2, versículo 11. Manifestou-se com efeito a graça de Deus, fonte de salvação para todos os homens. Quero ser pescado nesta rede de salvação e preciso ser peixe bom. Preciso ser peixe bom. Em nome do Pai, do Filho e do Espírito Santo. Amém.
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0: Resposta a essa palavra, eu quero convidar você agora a cantar comigo.
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1: O programa de hoje está bom demais e eu quero lembrar você, se você quiser ouvir mais pregações, mais meditação da palavra, basta você me acompanhar no meu canal do YouTube, Frei Gilson / Som do Monte, no meu Instagram, no meu Facebook, no meu TikTok, e lá você vai encontrar muito mais palavra de Deus para você.
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1: Nós vamos terminar este programa rezando. Eu quero clamar agora por você, quero clamar pela sua família. Senhor Deus, libera agora o teu Espírito Santo sobre cada pessoa que acompanha este programa. Vem, Espírito Santo, enche todos os que estão acompanhando este programa agora. Libera, Senhor, para esta pessoa o que ela mais precisa, para o corpo e para a alma. Libera, Senhor, curas e libertações em nome de Jesus para esta pessoa que assiste, que acompanha, que escuta e para toda a sua família. Eu clamo a tua poderosa bênção. Visita agora com bênção de proteção. A bênção que só o Senhor pode dar. Abençoe-vos o Deus Todo-Poderoso, Pai e Filho e Espírito Santo. Amém.
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6: Boa tarde, quintou! Hoje, dia 30 de julho de 2026, seja muito bem-vindo, muito bem-vinda! Vamos juntos até as 3 horas da tarde, hein?
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0: Seja bem-vindo, seja bem-vinda à nova difusora.
1: Boa tarde, galera!
0: Coisa boa, hein? Meio-dia e 21, pra você que está em casa, no carro, no trabalho, chácara, sítio, fazenda, você que está almoçando agora. Bom demais, hein? A hora da xepa, a hora mais esperada do dia. É, a hora de rebolar o queixo.
1: Vixe!
0: É bom, hein? Hoje, quinta-feira, ó, já tá sentindo o cheiro? Sinto o cheiro do fim de semana. Oh, coisa boa, quinta-feira, hoje, dia 30 de julho de 2026. Daqui a pouco eu vou contar pra você quem está fazendo aniversário hoje, hein?
2: Brasil!
0: É, eu já dei um alerta aí, hein?
2: Brasil!
0: Ele que tá meio soberbo, meio sumido, ficou famoso, esqueceu de nós aqui.
3: Oh. É, o quê? Potência!
0: Bom, para você que está me acompanhando agora em casa, no carro, no trabalho, para você que me ouve pelo rádio do carro, pelo rádio do caminhão, pelo rádio que está na sua casa, pelo rádio que está no seu trabalho, para você que me ouve pelo aplicativo, no site, no web, pela Alexa, vamos juntos até as 3 horas da tarde.
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0: Você tá comigo então? Fechou.
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0: Belezura, o nosso WhatsApp já está liberado. É, 19-3807-2237.
5: Tá doido?
0: Não, não tô doido não. Você pode mandar mensagem, pode pedir música, pode mandar abraço. Sinta-se à vontade, tá bom? É o nosso Telezap 3807-2237. Seja muito bem-vindo, muito bem-vindo. E a primeira de hoje só tá chegando, hein?
6: Gaiteiro, toca um negócio aí.
0: É pra tocar agora?
6: É pra jaquete.
0: Eita, Laia. Tá chegando o Christian Ralph com um cheiro de shampoo.
6: Aê, bonito.

0: Hoje no Geno, cavaco voou. E o Christian Ralph, cheiro de shampoo. Meio dia e meia aqui na Nova Difusora, rádio do coração pra você que está em casa, no carro, no trabalho, chácara, sítio, fazenda, aonde quer que você esteja, está acompanhando e está levando junto com você a Nova Difusora, bom demais. O nosso WhatsApp é o 3807-2237. Sinta-se à vontade pra mandar mensagem, pedir música, mandar abraço. Hoje, quinta-feira, dia 30 de julho de 2026, tá no ar. Tá no ar de quem com aniversário hoje?
1: Brasil!
0: É, tá fazendo a boa ideia hoje. Ai, meu Deus do céu, daqui a pouco eu falo, daqui a pouco eu falo. Alemão, aquele abraço pra você, apareça aí, rapaz. Ai, meu Deus do céu, moda boa e música boa não para. Aproveitando aqui, mandando abraço pro nosso amigo Leandro. É ele que está sempre na sintonia, sempre ligado com a gente. Não perde uma. Ô Leandro, aquele abraço pra você. Muito obrigado pelo seu carinho, audiência, sintonia, também a participação, tá bom? Chegando agora o Chitãozinho e Chororó, 100% adrenalina.

0: sou Sérgio Reis, cunhada e Guilherme Santiago, meia-noite e meia.
1: Vou até tapar os olhos, compadre.
0: Meio-dia 49, Eduardo Costa, tá no meu coração.

0: Zé Menotti e Fabiano, Nuvem de Lágrimas. E Eduardo Costa, Tá no Meu Coração.
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1: Aê, João Mineiro e Marciano, vestido de noiva. Uma em ponto, seja muito bem-vindo, muito bem-vinda.

0: É o João Mineiro Marciano vestido de noiva, essa aqui é a lá do bem, é bom demais. 1 e 2, seja muito bem-vindo, muito bem-vindo à Nova Difusora, Rádio do Coração. Até as 3 horas da tarde eu te faço companhia com muita moda boa e muita moda gostosa. E você pode mandar mensagem, pode pedir música, mandar abraço. Sinta-se à vontade no 3807-2237. E tem aniversariante hoje. É aniversário de quem?
1: Brasil!
0: É o Paulo Brasil!

0: Mandamos parabéns aqui pra Stephanie. Stephanie, um beijo pra você, tá bom? Ela que é a cunhada do Leandro da Fazenda Nova Centro. Ele mandou um abraço, um beijo pra ela. Parabéns, felicidade sempre, muita paz e saúde. Que Deus abençoe, ilumine imensamente. Um beijão no seu coração. Que Deus te abençoe imensamente, tá bom? Beijo, então. Recebendo os abraços, né, de toda a família. Também da equipe Nova Difusora, tá bom? Beijo no seu coração. E hoje também, aniversário do Paulo Brasil.
1: Brasil!
0: Juntamente com o Polaco. Os dois são gêmeos. Já não basta, um tem dois igual. Meu Deus do céu. Ah, eu vou falar, eu fico louco em dobro. Eu fico louco em dobro. Ó, então as palavras vão ser iguais, né? Porque um olhando de frente pro outro parece que é espelho, né? É lógico, são gêmeos. Ó, o pai, o tio, chega mais perto do rádio aí, larga a ferramenta aí, limpa a mão aí na roupa e chega mais perto aí. Chega mais perto, isso, chega mais perto aí. Pai, tio, tio e pai, parabéns, felicidade sempre, muita paz, saúde, que Deus e Nossa Senhora Aparecida conceda essa data por mais e mais vezes. Agradeço por tudo. Só tenho a agradecer a vocês, tá bom? É, rapaz, domingão, socorreiro, eu, meu Deus do céu, o Del Rey deixou na mão, ainda bem que eu levo a equipe junto.
2: Del Rey ligado.
0: Ô pai, um beijo, te amo, obrigado por tudo. Tio, um beijo também, te amo. Daqui a pouco eu vou na oficina torrar a paciência de vocês aí.
3: E todos.
0: Vou comer o bolo aí, tá bom? Eu fiquei sabendo que tem um bolo aí, mas se sobrar eu vou comer. Se sobrar eu vou comer. A Teca também está aqui, ó, mandando os parabéns pro Gêmeos Faria, Jesus amado. E coloca a música do Daniel, oferecimento da família Faria. Um oferecimento da família Farioteca. Um beijo pra você. O pai, o tio Ateca também mandou um beijo, tá bom? É, então tem bolo, tem guaraneba, tem salaguadinho. Ô, oh, coisa boa, hein? Olha o Daniel chegando então com Poeira da Estrada. Homem 5, seja muito bem-vindo, muito bem-vinda.

É a nova difusora, Rádio do Coração com o Chitão e o Chororó. Obras de poeta, Zezé e Luciano, Caro Coroa. Chegando agora, Goiânia e Paranaense, Viola Boneca, Criança Sapeca, 1:15.

o Leandro e Leonardo, um sonhador. Todari Sampaio, coração a diesel. E Goiânia e Paranaense, viola, boneca, criança, sapeca. Na sequência, o nosso intervalo, não saia daí.

0: Olha a hora, 1h25.
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1: Moçada, quando nós começamos a nossa carreira e nós fizemos a gravação do nosso primeiro CD, o Acústico no Bar, em apenas 2 violões e 2 vozes, com certeza essa música se tornou um sucesso e foi uma das músicas mais tocadas em todos os carros e botecos do Brasil. Vamos lá!

0: É o Jean Giovanni, Casinha Branca, João Bosco e Vinícius, Faz de Conta.
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0: Olha a hora, 1h56.
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0: é o Breno Reis e Marco Viola.
1: Nós é Jeca, mas nós.
0: Nós é Jeca, mas nós é Joia. Alô, Marcelão, aquele abraço pra você. Adriano Poli também nos acompanhando. A Terezinha no Jardim Brasil, aquele abraço, alemão. Esse assunto procede, rapaz. Você tá é doido, moço. Chegando agora o César e Paulinho, o pobre e o rico.

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1: Pobre daquele que pensa que neste mundo ser feliz é ter riqueza. Feliz é o Reinaldo, que tem Deus no coração, a família unida e a companheira Tereza.

0: Fusora, boa tarde, 12h31.
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0: Essa música aqui é do Paulo Brasil. Ele fala que é a música do homem que vira lobisomem. É o Zezé Luciano, Serafim e seus filhos.

0: a nova difusora, Rádio do Coração com Zezé e Luciana, Almir Osmar. Serafim e seus filhos, 2 horas e 37 minutos, aproveitando o embalo aqui, o gancho, mandando um abraço pro nosso amigo Miro. Alô Miro, você tá bom ou não? Aquele abraço pra você, muito obrigado pelo seu carinho, audiência, também a sintonia, tá bom? Ele pediu, Vini, toca Pensa em Mim, pode deixar comigo, deixa que eu toco, tá bom? Aquele abraço pra você. Quem também está com a gente é a nossa amiga Claudete no Ribeirão. Alô Claudete, um beijo pra você, tá bom? Muito obrigado pelo carinho, audiência, também a sua sintonia, tá bom? Beijo no coração, mandando abraço bem pra Terezinha, que está no... Meu Deus do céu, assumiu o nome do bairro da cabeça. Jardim Brasil, é isso aí. A Terezinha, que está no Jardim Brasil também, nos acompanhando, aquele beijo, aquele abraço. Muito obrigado pelo carinho, audiência, também a sintonia. Mandando abraço também pro esposo Zé Brolese. E o Leandro, que está na Fazenda Nova Sintra, também nos acompanhando. Mandando um beijo, abraço pra Stephanie, fazendo aniversário hoje. Então, tem aniversariante, além do Paulo Brasil.
1: Brasil!
0: Ei, meu Deus do céu, pulou uma música. Calma aí, segura, coloquei a música errada. Pera. Ah, não deu certo, calma aí. Ah, meu Deus do céu, agora vai, pera aí. Aê, não era pra ser o Horizonte Azul agora não, rapaz. Doido, moço.

0: meu pai já passou de meio século já. Você tá é doido, você dá risada, né, sem vergonha? Você dá risada, né?
1: Ixi.
0: É, eu sei. O alemão, aquele abraço, pai. O alemão mandando abraço pra você.
2: É, então hoje tem churrascada com o Paulo Brasil, hein?
0: Tem.
2: Rapaz, ainda é gêmeos ainda. Olha, você viu? Que beleza. Aí, lasqueira, coisa boa demais.
0: Opa! O pai, o alemão mandando um abraço pra você, mandando um parabéns pra você e também pro tio Guto, tá bom? Aí ele falou que, né, que ia contar a fofoca, já contou, já? Que é o do Pitu. Pitu falou que gosta de linguiça grossa e o grilo ia dar linguiça fina. Você tá louco? Para com esses negócios aí, rapaz. Tá esquisito, hein? Sai fora, rapaz. O alemão, obrigado, viu? A Teca também mandando um beijo aí, o pai. A Teca também mandou um beijo.

0: Sempre o tio Guto, tá bom? Ô pai, olha quem tá... Olha não, né? Escuta quem mandou os parabéns também.
1: Oi, Vini. Boa tarde. Nessa tarde maravilhosa do dia 30. Hoje é aniversário do papai. Vamos cantar um parabéns pra ele?
0: Vamos, olha lá, pai. Tem que cantar um parabéns, pai. Dona Melina pediu, né? Tem que fazer, né? Agora eu não consigo puxar o parabéns. Que legal. Calma aí, deixa eu tocar de novo. Voltando ao refrão, a gente coloca o ó de novo, não tem problema. Enquanto isso, vamos bater um papo. E pra você que está em casa, no carro, no trabalho, chácara, sítio, fazenda, você pode mandar mensagem, pedir música, mandar abraço em nosso WhatsApp no 3807-2237. E parabéns pra você que nasceu no dia do seu aniversário e que faz aniversário no dia em que você nasceu, né? Bom demais! Hoje tem bolo de fubá, hoje tem guaraneba, tem salaguadinho, que mais? Tem bala de coco, maria mole, água com groselha, bexiga furada. Tem aquelas línguas de sogra que tá rasgada, que não levanta mais. Cadê o parabéns agora?
1: Oi, Vini. Boa tarde. Nessa tarde maravilhosa do dia 30. Hoje é aniversário do papai. Vamos cantar um parabéns pra ele?
0: Tá, aqui o parabéns então. Eu duvido, pai, manda foto. Se eu não estiver chorando agora, não me chama Vinícius Martins. Algini Geno chegando agora, quando ela quer, 2h41.
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o Zoom, milionário José Rico, nasci pra te amar, chegando agora Leandro Leonardo, pensa em mim. Quanta gente já não chorou ouvindo essa em 2h47.

0: o Leandro Leonardo, Pense em Mim. Ouvimos também Milionário José Rico, Nasci para Te Amar. 2:50 é a nova difusora, a Rádio do Coração. E tem o Grilo também fazendo aniversário.
1: Vile, boa tarde, Vile. Boa tarde, Vile. Tô aqui em Itupeva.
0: Itupeva?
1: Hoje é aniversário meu aí, Vile.
0: Ô, louco!
1: Boa, Xanadona aí, pra você, pra Juleca, Cidinha, Toninha, e pro Negro de Bragança e tudo que tá ouvindo. E o Negão da Linguiça.
0: Ô, rapaz! Ô, Grilo, aquele abraço pra você, parabéns, felicidade sempre, muita paz, saúde, alegria no seu coração, que Deus te abençoe, ilumine sempre, tá bom? É aniversário do Grilo também, é tanta gente fazendo aniversário hoje, um abraço também pra todo mundo, pra Zuleika, pro Kelpa, todo mundo na sintonia. E Grilo, aquele abraço pra você, olha, ele apareceu.
2: Brasil!
0: Ele apareceu, Paulo Brasil também, né? Se ele não aparece depois de tantas mensagens homenageando, eu vou dar um tapa na orelha dele.
3: Bom dia, Vinícius, beleza?
0: Bom dia não, já começou errado. Bom dia não, boa tarde.
3: Bom dia, Vinícius,
0: ixi,
3: beleza?
0: Maria. Bom.
3: Aqui é o Paulo Brasil que está falando, quero agradecer todas as homenagens de parabéns, mas também vamos a cantar o parabéns também para o seu Ângelo, pai da Melina.
0: Claro.
3: Beleza, meus amigos?
0: Beleza.
3: Um abraço, tá com Deus aí.
0: Paulo Brasil, rapaz. Então, cadê o parabéns? Não tem mais aniversariante hoje. Coisa boa, hein? Não vou aguentar comentando o bolo, não. Não vou aguentar, não. Vou sair redondo da rádio depois.

Ô Grilo, parabéns Grilo, felicidade sempre, muita paz, saúde, que Deus e Nossa Senhora Aparecida te abençoe imensamente, tá bom? Tamo junto, vamos marcar qualquer dia? Já sabe, né? Já sabe, cadê aqui, ó, ó, ó, ó. Gostoso, hein? Também, claro, ao seu Ângelo também, o pai da Melina, é... É o pai da sogra, se não mandar parabéns, depois da hora que eu chegar na casa, meu Deus do céu, eu já tô até vendo. Ai! Eu não quero ver. Seu Ângelo, parabéns, felicidade sempre, muita paz, saúde, alegria, que Deus te abençoe imensamente, tá bom? Beijo pra você, ó. Oh, coisa boa, chegando agora o Chitãozinho Chororó. Não desliga o rádio.

É a nova difusora, a rádio do coração. Não desliga o rádio com Chitãozinho e Chororó. Pessoal, estou ficando por aqui. Grande beijo no coração, grande abraço. Agradecendo a todo mundo que mandou mensagem, que pediu música, quem fez aniversário. Daqui a pouco eu vou passar na casa de cada um comer bolo, tá bom? Até amanhã, se Deus permitir a direção deixar. Eu volto com você a partir do meio de 15 até as 3 horas da tarde. Daqui a pouco, Kevin Souza, a partir das 5 horas até as 7, tá bom? Aquele beijo no coração, aquele abraço. Alô, Terezinha, sua moda chegando, hein? É o Teodoro Sampaio, saudade pica-pau.

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2026, para sexta, só alegria aqui. Estamos chegando para te fazer companhia até as 7 horas da noite, 5 e 3. 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

0: Eu tenho certeza que você também tá sentindo o mesmo aí, não tá? Tarde gostosa, fresquinha. E, não, já tô dando um sinal aqui. Não é porque eu tô no ar-condicionado, não, rapaz. Ué, de jeito nenhum. Eu fico 4 horas no ar-condicionado, mas durante as 4 horas eu vou várias vezes lá fora, viu? É, fica pensando que eu tô dormindo aqui com o barulho dos outros, não, rapaz. Junto com a gente também, além de você que está aí do outro lado do rádio, nos dando o carinho da audiência, tá aqui com a gente também os nossos patrocinadores, Portuga Veículos, Renato Gás e Água, 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mandando o seu alô. Ó, ontem, deixa eu falar, ontem eu sorteei o balde e não anunciei o ganhador, mas eu vou falar daqui a pouquinho. E hoje no final eu vou sortear e vou entregar, viu, que eu não fico sem entregar nada aqui não, que alguém pode tá falando do outro lado aí já assim, ó, tá vendo? Ele falou que ia sortear, não sorteou, foi pistilica nenhuma, ó, tá enrolando nós. Ah, eu tenho certeza. Ah, tenho certeza absoluta, eu sorteei, tem o nome aqui do ganhador, um balde bacana, viu? Um balde bacana pra você carregar água, colocar lá no tanque, lá perto da máquina de lavar, pra colocar os panos de molho. É, pra fazer aquela limpeza no chão, você precisa de um baldinho, precisa. Esse balde aí é sensacional. Reforçado, tá? Reforçado, né? 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Então tá combinado. Eu vou sortear no final do programa um kit de bacinha, aquelas bacias pra salada, sabe? São 3 bacias daquela, uma cada tamanho, viu? São 3 tamanhos diferentes, né? E 3 cores diferentes. É pra você, quando você for fazer aquela salada, que se for só pra uma pessoa, usa a menorzinha. Se for pra mais de 2 pessoas, mais umas 2 pessoas, usa a número 2. Se não for pra turma toda, igual a Clarice do Jardim Brasil, tem que ser a maior. Mas enfim, é um kit com 3 bacinhas pra salada. Tá começando? Tá.
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0: Nova Difusora, Rádio do Coração, música boa demais, tá só começando, hein? Tião do Carro em Santarém, presente especial, Gengeno Cavaco Bo. É, Tião do Carro em Santarém, presente especial, foi pro Uzuel do Jardim América, Jardim Adélia, mandando pro pessoal do futebol de final de semana, do DR, e também do futebol de sexta-feira, o pessoal do Vila Nova. Aê, pessoal de sexta-feira à noite, quebrando o dedão um do outro. Abraço pra você, viu, Deusuelo? Valeu! Mandar um abraço aqui também pra Stephanie, que é cunhada do Leandro, que é nora da Maria Pascoalão, que está fazendo aniversário hoje. Parabéns!
1: Feliz aniversário,
0: saúde, paz, vida longa, que Deus abençoe abundantemente a vida da Stephanie, é o nome da minha filha chama Stephanie, final Stephanie, com S mudo, tá? 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E a turma que tá aqui junto com a gente, mandando aquele alusão, hein? Quem que tá por aqui? Hã? Manda um abraço pro meu amigo Wagner, né? Hoje eu tive o prazer de conhecer o Wagner. A gente vem se falando bastante tempo e hoje eu conheci ele pessoalmente, a esposa. Foi um prazer enorme, viu, Wagner? Ah, meu irmão, né? A gente, às vezes a gente tem umas amizades que a gente faz aqui pelo rádio mesmo, parece que a gente já conhece faz trocentos anos, né, rapaz? É tudo coisa de Deus, não é verdade?
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0: Boa tarde, boa tarde, boa tarde. Fala, fala, fala.
3: Kelvin, oh, boa, não, tarde, Andréia. Kelvin.
0: Boa tarde.
3: Eu ofereço a música pra todo mundo. A música...
0: Seguindo seus passos. Eu acho que é. Bairrito.
3: A música do Chame dos Dois Graus lá.
0: Eu acho que é, seguindo
3: Kelvin,
0: seus
3: boa
0: passos.
3: Boa tarde, eu quero oferecer a música pra todo mundo. Barreirito, o trio Parada Dura. Onde estão meus passos?
0: É, onde estão seus passos? Tá ligeiro aí, ó.
3: Com Deus.
0: É onde estão os seus passos, certinho aí, viu, André? Ó, tá vendo? Pensou, pensou e acertou na mosca. Deixa eu ver quem mais que tá por aqui. Francisco e Isabel em Sampa, tudo bem com você, Francisco? Tudo jóia? Tudo certinho por aí, rapaz? Fora as ventarias, Francisco. Mas tá tudo bem, graças a Deus, né? Então tá bom. Juleika!
4: Boa tarde, Kel.
0: Boa tarde.
4: Bem? Eu queria oferecer a música do Ginigena Apaixonado por Você. Para o Grilo, meu amor, que hoje é aniversário dele, que Deus abençoe muito ele.
0: Certo.
4: Para a Cidinha, para a Toninha, para a Cíntia e para todos os ouvintes. E um abraço para você.
0: Obrigado, querida. Ah, deixa eu falar aqui, rapaz. Quem foi o ganhador do balde ontem foi o Fala Fala, né? Ganhou ontem o balde. Eu vou sortear no final do programa, vou sortear um kit de bacias, para bacia que você faz salada em casa, né? Para você colocar outras coisas também, tá? Eu vou fazer o sorteio no final do programa. Ontem eu fiz o sorteio e não divulguei. Fui embora, quando eu saí do estúdio, eu falei, nossa, não falei, mas tá aí, ó. Tá? É um balde, viu? Fala, fala. É um balde daquele que você pode usar para lavar os panos, para pegar água para passar no chão, passar pano no chão. Tem várias utilidades, viu? Tá? Pode me procurar aqui. Tem que avisar o dia que vem, viu? Não vem de uma vez, não, que pode ser que não me ache aqui, hein? Tá bom? Tem que falar o dia, ó. Vou tal dia pegar aí. Quando chegar aqui, tá na mão. Tá certo? Então, beleza.
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Ligeira, apaixonado por você, você ouviu também aqui na Nova Difusora, só moda boa do jeito que o sertanejo gosta. Quer curtir moda boa, você tá na sintonia certa, Silveira e Silveirinha, Arapuca. Eu vou pra um rápido intervalo e volto já, viu? Ó, não sai daí não, tá? E já vou avisando, quem não participar vai perder o sorteio, vou sortear no final do programa. Mais uma vez, agradecer meu amigo China, pessoal da Plasmark Pedreira. Abraço pra todo mundo aí, viu? Vou fazer o sorteio aí de um kit de bacinha. São três tamanhos, viu? Aquele que você usa pra fazer salada em casa, você usa pra colocar maionese, aquela coisa toda, sabe? Lindo, lindo, lindo. Não sai daí não, daqui a pouco tô de volta.

0: Redondo meu aqui, 5:30.
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0: De volta. E tarde boa. Quinta-feira, pré-sexta, 5:31.
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12: Meus amigos, se nesse momento algum de vocês me perguntasse onde estão os meus passos, eu não saberia dizer. 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

nova difusora Rádio do Coração, você ouviu seguindo não, onde estão meus passos? Eu fui na cabeça seguindo os seus passos, é onde estão os meus passos do Barreirito. Isso, agora tá certinho. É, faltando 25 minutos para 6. Olha, daqui a pouquinho tem um momento de fé. O momento de fé hoje tá imperdível, viu? E lembrando que hoje no final do nosso programa tem sorteio. Fala Fala ganhou o balde de ontem. Eu tinha sorteado, só não divulguei. Então tô divulgando, mas no final vai ter outro sorteio, né? Do kit de bacinha lindo pra você, viu? Tá? 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

0: 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Deixa eu ver que tem mais alô aqui, tem, sim senhor. Quem tá por aqui? Ah, deixa eu dar os parabéns pro Grilo. Hoje é aniversário do Grilo. Ó, vai sair um ônibus com 45 lugares da Praça Padua Salles pra ir lá pra casa do Grilo. É, o único problema é que até agora ele não passou o endereço. Não passou o endereço. O ônibus está encostado, o motorista me ligando aqui. Parabéns, Grilo!
1: Parabéns, parabéns, parabéns pra você.
2: Feliz aniversário!
0: Parabéns! Saúde, paz, vida longa, que Deus abençoe abundantemente sua vida, que essa data se repita por muitos e muitos anos. Grilo é gente boa demais, rapaz. Quem não gostar do Grilo não gosta de ninguém. Pelo amor de Deus. Um dos melhores amigos. Abraço pra você, viu, Grilo? Deixa eu mandar um abraço aqui também, Marcão de Pedreira. Marcão tá andando meio sumido, mas eu sei que ele tá sempre lá, tomando lá o seu engasga gato e ouvindo a nova difusora, que ele gosta de uns modão ajeitado também, né? Nova difusora, aqui é Antônio Galdino, falando parabéns, só moda boa, grande abraço, valeu. Valeu, Antônio Galdino, de onde que você é, rapaz? Fala pra nós aí, a de Amparo mesmo. Quem mais que tá por aqui? Boa tarde, sou Solange Moraes, gostaria de participar do sorteio, posso pôr o nome da minha... da minha mãe? Ah, da irmã. A Sandra Vieira, toca uma música aí, valeu. A da irmã, entendi, viu, sou? Tá bom, tá concorrendo aqui, tá? De Pedreira, meu amigo Antônio Galdino de Pedreira. Abraço pra você aí, pra toda a galera de Pedreira, viu?

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0: abraço. De quem, companheiro? Da dona Jandira.
1: Nova difusora, Rádio do Coração, Dona Jandira. Essa música aqui eu vou te contar, é show de bola. Sabe pra quem foi ela? Sabe pra quem foi? Não, rapaz, homem, zique, zeca, Dona Jandira. Quem pediu essa música aqui foi o João Viola, mandou pro João Vitorino. Turma boa, hein? Pessoal lá do João Vitorino. Abraço pra todos vocês aí, viu? João Viola, abraço pra você, viu, meu compadre? 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

0: 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Aê, aí sim, hein? O Juninho de Morungaba também tá junto com a gente aqui, ele tá mandando um abraço aí pro Grilo, hoje é aniversário do Grilo, e coloca meu nome aí no sorteio, beleza? Valeu! Abraço pra você, Juninho! Ê, Juninho, seta pra esquerda, seta pra direita e vamos que vamos! Quem que tá aqui também junto com a gente aqui, hein? Eu tô sentindo falta do meu amigo Nego, rapaz. O Nego acho que deve estar na roça lá, rapaz. Ô, Nego, cadê tu, Nego? Abraço pra essa turma toda aí, viu, Nego? O meu amigo Zezão, que é o Negão da Linguiça. Ê, Zezão, Negão da Linguiça, não perde tempo não, viu? É, tá aqui junto com a gente aqui também. Cadê, rapaz? Deixa eu achar o áudio dele aqui, rapaz. Deixa eu ver aqui. Negão! Fala, Negão! Negão, cadê ele, hein?
1: Kevs, ó, desculpa eu tocar o telefone, que eu sei que você tá ocupado. Mas toca pra mim, tô com meus amigos aqui no bar da Regina. Você toca o IP florido pra nós? Aqui é o Zezão da Linguiça. Faz um favor pra nós, opa, pra nós escutar você. Ó, aqui tá a Regina, o Alemão, o Dado, o Cascão, o Fernando,
2: Daniel
1: e o Genilson,
2: hã?
1: E o Sandro.
0: Certo.
1: Ó, Denilson,
0: certo.
1: Sandro,
0: é.
1: Adriana,
0: certo.
1: Dado, Fernando,
0: certo.
1: Daniel, Cascão.
0: Hã? Cascão.
1: Não, Daniel, é Regina.
0: Carcassinha, não tá aí não?
1: O Ceará.
0: Ceará.
1: E tá o Alemão aqui e o Zezão da Linguiça. Manda uma música pra nós aí, que é o IP Florido. Falou?
0: Alô.
1: Uma boa noite pra você. Antes de você mandar a missa aí, você manda pra nós, que nós estamos escutando a sua rádio aqui.
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0: Difusora Rádio do Coração, tá aí. Ei, moda boa demais. Zezão, negão da linguiça, rapaz, que não perde tempo, não dorme no ponto de jeito nenhum. Liu e Léo e P. Florido. 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
1: E brilhar mais um sorriso depois de...
0: Ó, quando o assunto é saúde...

0: 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Deixa eu mandar mais alô aqui, antes do momento de fé. Quem que tá aqui junto comigo aqui, ó? Meu amigo Nego, rapaz. Você tá bom, Nego?
1: Kelvin, boa tarde. Aqui é o Nego de Braga. Opa, toca um modão pra não ouvir que no rancho aqui, qualquer um do Tonico Tinoco fez pra vocês da rádio aí. Pra todo de Bragança, pro Zezão e pra todos que estão ouvindo a rádio. O Grilo que tá no aniversário hoje também, meus parabéns pra ele.
0: Tá aniversariando hoje.
1: Tudo de bom, meu irmão, tamo junto.
0: Valeu, nego, um forte abraço pra você. É, rapaz, o menino tá aniversariando hoje, nego. É, tá completando mais um ano de vida, pensa num cabra bom. Quem mais que tá por aqui, ó, mandando mais alô aqui? Ele que chegou agora, aniversariante. Chora, Grilo!
2: Boa noite, Kel. Boa noite, Kel.
0: Opa, já é quase boa noite.
2: Oi, Kel. Cheguei de Itupeva.
0: Ai, que beleza.
2: Cachorro sem dente, mulher da gente. Manda uma música boa pra nós aí. Doutor Andor Sampaio, sou Rasque Cardoso, eu quero de Souza.
0: Aê!
2: Percebo pro Zezão lá da Linguiça e tudo que tá ouvindo lá no bar. Também pro Nego. E também vai pra...
0: Opa, deixa eu ver o que aconteceu aqui, rapaz, com o áudio do...
2: Pra meu amor, a Juleica.
0: Certo.
2: E também vai pra Toninha, Cidinha, Fala Fala, Marcão do Três Ponte e tudo que tá ouvindo. Teodoro Sampaio, viu, Kel?
0: Valeu.
2: Hoje você sabe, né? Hoje é dia 30, né? Quinto.
0: Quinto.
2: Tem que tomar uma, né, Kel?
0: Ah, tem.
2: E o Pitu não veio buscar a linguiça aqui, ó. A linguiça do Zezão, né? Vai comer.
0: Vamos comer a linguiça, rapaz. Ué, ele tá querendo que leva lá pra ele?
2: Zezão, né, Kel?
0: Ué.
2: Falou, Kel.
0: Valeu.
2: É, tem mais... hoje faz 2 meses hoje que eu perdi a minha irmã.
0: Mas, deixa eu ver aqui.
2: Odete Leite da Silva.
0: Mas ela tá com Deus, ah. Tá olhando por todos nós aqui, inclusive pra você, viu, Grilo? Tá certo? Eu vou tocar o Tonico Tinoco aqui, Curitibana, meu amigo Nego, pra todos que estão na sintonia. Na sequência já tem um momento de fé, hein?
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0: Nova Difusora, Rádio do Coração, tá aí Curitibana, Turiquitinoco. Mandar um abraço aqui pra Maria Rita de Tuiuti, né, que tá pedindo música aqui pro namorado Francisco, dizer que ela tá falando que ela ama demais ele, e também pra irmã Zilda, que tá completando aniversário hoje, e tá pedindo oração pra ela, já tô colocando aqui, viu, querida? Eu vou pra um rápido intervalo, daqui a pouco tem um momento de fé.
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0: 6:02, boa noite.
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0: Boa noite, boa noite. Já estamos na noite de quinta-feira, 30 de julho de 2026. Um prazer ter você aqui. Vamos juntos até às 7. Vamos agradecer a Deus por mais um dia, mais uma noite. A Rádio do Coração. Tô colocando também aqui na oração a Clarice do Jardim Brasil, toda a sua família. Tá, querida? Deus abençoe todos vocês aí, tá?
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0: Tem coisa melhor do que a gente poder acordar, abrir os olhos e agradecer mais do que pedir? Porque a gente tem que olhar por todos aqueles nossos irmãos que estão necessitados, estão no leito do hospital, presos atrás das grades, às vezes injustamente. Tantos refugiados mundo afora, por causa da guerra, da fome, da miséria. Às vezes nós não temos noção, né, gente? Só quem já pôde presenciar ao vivo, assim, ó, um local onde tem guerra ou teve. A gente vê só pela televisão, mas para um pouco para pensar a tristeza que deve ser. Você não ter água, você não ter comida, você não ter onde dormir, porque ficar naquelas barracas improvisadas, vem tempestades e chuvas, frio. Já parou para imaginar então vamos mais agradecer do que pedir. Pedir sim todos os dias de manhã para Deus sabedoria, saúde, sabedoria e paciência. Tendo essas três coisas na vida, não precisa de mais nada. Saúde em primeiro lugar, a sabedoria para lidar com as situações desse mundo, paciência, que está difícil de encontrar. Somos todos falhos, não é verdade? Somos todos falhos, todos pecadores, mas temos que ter a consciência daqueles mais necessitados. Eu sempre trago no livro da sabedoria, que é a Bíblia, uma palavra. Hoje eu trouxe em Apocalipse capítulo 3, versículo 20, que diz assim: eis que estou à porta e bato. Se alguém ouvir a minha voz e abrir a porta, entrarei e cearei com ele e ele comigo. Dá para imaginar essa imagem de Jesus batendo a porta, que é de uma delicadeza incrível, não é verdade? O rei do universo, que tem todo o poder nas mãos, ele não arromba a porta da nossa vida, ele não força a entrada, ele simplesmente bate e espera com paciência. A porta da nossa alma só tem maçaneta do lado de dentro. É você quem decide se abre ou se deixa trancada. Muitas vezes a gente se acostuma a viver com a porta fechada por medo, por decepção com as pessoas ou pela correria do dia a dia. A gente se tranca nos nossos próprios problemas e esquece de olhar quem está do lado de fora querendo entrar. E olha a promessa que ele faz: se você abrir, ele não vem para te julgar ou te dar bronca, ele vem para cear com você, ou seja, para sentar à mesa, conversar, trazer paz e ter amizade. Se o seu dia começou pesado, ou você está se sentindo sozinho, sozinha, dê essa pausa agora, abra o seu coração e deixe Jesus entrar para mudar o ambiente da sua vida. Vamos falar com Jesus agora. Fale

porta da minha vida no dia de hoje. Eu decido abrir espaço para ti, tirar os trincos do medo, da dúvida e da correria para que tu possas entrar e fazer morada no meu interior. Senta comigo, Jesus. Traz a tua paz para o meu lar e acalma os meus pensamentos. Que a tua presença mude o meu dia, minha tarde, minha noite, renovando a minha esperança e trazendo alegria para o meu caminho. Eu entrego a chave da minha história nas tuas mãos, em nome de Jesus.

0: momento de fé, César e Paulinho, Santa Maria do Brasil. 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Essa próxima música vai pro Grilo. Grilo que é aniversariante de hoje. Mais uma vez, parabéns.
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0: hein? É, lição de moral, Teodoro Sampaio. Meu amigo Wagner, hoje tive o prazer de conhecê-lo pessoalmente, ele, a esposa. Que bacana, viu, meu irmão? Forte abraço pra você, que Deus abençoe. Cortou a grama, deixou tudo no jeito. Aí sim, hein? Aí tomar aquela geladinha que é de lei, né, Wagner? Abraço pra você, viu, meu irmão? Wagner, fala a verdade, interior é outra coisa, né, Wagner? É lógico que, né, a gente acaba também. Quando eu saí de São Paulo, eu senti falta, rapaz, que eu tava acostumado com aquela correria, aquela coisa de doido, que você sai aqui na esquina, tem tudo que você precisa. Em São Paulo tem essa, qualquer bairro que você morar, o que você quiser, você sai poucos metros, você acha de tudo, né? Não falta nada. E sem falar a correria, né? É carro, é buzina, né? Aquela coisa toda. Aí quando a gente vem pro interior, a gente fica tão pacato que parece que o tempo não passa. Ei, Wagner, um abraço pra você, viu, meu irmão? Tudo de bom. Tá em Socorro, na chácara dele, curtindo uns modão aí. 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Boa noite, minha amiga. A Regina Bortolotti tá por aqui também. Boa noite pra você, viu, querida? Acabou de chegando. Tá bom, querido. O importante é que você chegou, né? Quem mais que tá por aqui, hein? Boa noite.
1: Olá, boa noite, meu amigo Kelvin Souza, boa noite aí, meu querido.
0: Ó, o Bill tá dividido. Beleza?
1: Então é o Bill do Vertento Lero, Agreste, Pernambucano.
0: Aí sim.
1: No estado da Paraíba, né? Próximo a Surubinha, capital da Quebrada. A terra da mulher bonita e do homem coxa de gastar. Cuida, Kelvin, segura no ar, o boi derruba na faixa. Cuida. Agora em 70 tem a maior vaquejada daquilo do Agreste Pernambucano.
0: Daquele jeito, né?
1: Então, eu gostaria de pedir um modão hoje. Quero Zezé de Camargo e Luciano no dia que eu saio de casa, beleza? oferecer a todos que estão curtindo a nova difusora, né? Um amigo Fala Fala, ao nosso Marcão, amigo Marcão, né? Bora Marcão, cuida, Marcão lá de Pedreira.
0: Tá lá, Marcão.
1: Cuida, galera da Difusora FM, cuida. Acabei de chegar mais cedo hoje, né, Kel? Cheguei mais cedo hoje, hoje vai dar tempo de tocar minha música, né?
0: Tem 10 pedidos aqui.
1: É, gostaria de agradecer a Papai do Céu, mais um dia vivido e aprovado.
0: Opa, com certeza, meu amigo Mil.
1: Pedir um bom descanso, que amanhã vem mais um dia pra nós começar a nova batalha, né?
0: Opa.
1: É isso aí, meu amigo, tamo junto, tô por cá.
0: Valeu, valeu, Bill. Forte abraço pra você aí também, viu? Maria Boisac, boa noite, minha querida, tudo bem com você? O Marcos Fernandes, do DR, também, Andréa Gonçalves, a namorada, tá todo mundo aqui curtindo a nossa programação. A Sebastiana chegando, beijo pra você, viu, querida? Olha, eu tô devendo música aqui desde ontem, mas eu vou pagar, viu? Ah, vou pagar. Vou tocar aqui agora pra Dirce e o Dito do São Dimas. Tá ligado junto com a gente. A Clarice do Jardim Brasil e família também pediu ontem, não deu tempo de tocar. Eu vou tocar a Alain Aladim, isso.

0: 6:30, boa noite.
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0: Segunda-feira pra você. Chegou agora, seja bem-vindo.
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0: Faltando 23 minutos para 7. 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Ó, daqui a pouquinho tem um sorteio, hein? Tem um sorteio, né? Vai ter um sorteio daqui a pouquinho, um jogo de bacinha daquelas bacana mesmo, viu? É, da marca Plasmark. É, amigo China, aqui, meu amigo, você, ó. Esse é o primeiro domingo agora, vai ser o primeiro domingo de agosto, não é isso? Quando for na semana que vem, já começa a segunda-feira, já sorteando, eu vou começar sorteando aqui pro Dia dos Pais. Só vou falar sábado. Quem foi lá no Instagram e no Facebook, beleza. Quem não foi, vai ficar sabendo só sábado agora o que eu vou sortear na semana do Dia dos Pais. Vou sortear uma por dia. Vou começar na segunda-feira, só vou terminar no sábado. Uma por dia. E presentão que o papai vai ganhar, viu? E até lá, ó, já tô fazendo sorteio aqui. Essas três bacinhas aqui que eu vou sortear daqui a pouquinho, ó. É uma doçura pra você fazer aquela salada. Se é um sozinho é pequena, se é mais ou menos é do meio, aí a grande é pra família toda. Dá pra você colocar bastante coisa nela, o que você quiser fazer na cozinha e colocar nessas bacinhas é um luxo, coisa linda. Daqui a pouquinho eu vou fazer o sorteio pra você, tá? Mandar um abraço aqui também pros nossos amigos caminhoneiros, carreteiros que estão aí circulando pelas principais rodovias aí da nossa região. Abraço pra você, obrigado pela carona, cortando o tapetão preto aí. Isso que é bom, né? Curtindo aí a nova difusora. Quem tá por aqui, ó? Oi?
1: Vê se toca minha música, você não tocou.
0: Já toquei. Já toquei.
1: Oração da família, você já não tocou depois da oração.
0: Oi?
1: Eu tô brava.
0: Não julga. Oi?
1: Eu quero participar do sorteio.
0: Guarda o pau do macarrão.
1: Do Dia dos Pais.
0: Então.
1: Tá bom?
0: Tá bom.
1: Beijo,
0: mas primeiro você taca o pau do macarrão no lombo, depois vem dar beijo. Para com esse negócio aí, eu não sei, o Eduardo. Ô Clarice, beijo pra você, Clarice do Jardim Brasil, tudo de bom pra você e pra toda a família aí, viu? Ai, Deus do céu, eu gosto dessa turma, rapaz, assim é que é bom, né? Assim é que é bom. Ó quem tá chegando aqui, rapaz. Quem tá chegando aqui, hein? Hã? É ele? É ele, rapaz. Tá chegando aqui. Meu amigo?
2: Boa noite, meu amigo Kelvin.
0: Boa noite.
2: Tudo bem? Tudo na paz?
0: Boa noite.
2: Lá vai ela.
0: Vai lá.
2: A filha chega no escritório do pai.
0: É.
2: Pai, eu fiquei sabendo que o seu sócio faleceu.

0: Ixi. É, fiquei sabendo, é verdade, pai. Sim, ele faleceu. Ah, papai, não dava pra pôr meu noivo no lugar dele? Pode pôr meu noivo no lugar dele, pai? Sim, posso, mas eu preciso falar com a funerária pra ver se eles aceitam.
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0: 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Ó, vou tocar mais uma música aqui e já volto com sorteio, hein? Essa vai lá pro Bill da Vertente do Lério.
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Ação, tá aí o Zezé de Camargo e Luciano, no dia que eu saí de casa, olha, no sorteio aqui, quem faturou aqui o jogo de bacia lindo, lindo da Plasmarca aqui, foi o Juninho de Morungaba. Parabéns pra você, Juninho, parabéns. Vou explicar pra você como você faz pra retirar, viu? Parabéns pra você aí, portanto, Juninho ganhou. Mas amanhã tem mais sorteio, até sábado tem sorteio, depois semana que vem, a semana toda vai ter sorteio. Aqui quem participa, quem escuta a nova difusora, quem escuta o programa do Kelvin, leva presente. Eu vou deixar minha última aqui, Goiânia e Paranaense, moça caipira, volta amanhã às 17, viu? Beijo no coração de cada um, até amanhã, se Deus quiser, tchau!

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2: Em Brasília, 19 horas.
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3: Olá, boa noite.
2: Boa noite para você que nos acompanha em todo o país.
3: Quinta-feira, 30 de julho de 2026.
2: Vamos aos destaques do dia.
3: IBGE aponta a existência de 103 milhões de brasileiros ocupados no segundo trimestre do ano. Luana Karen.
4: A taxa de desocupação ficou em 5,4% no trimestre encerrado em junho de 2026.
2: Parte da arrecadação com as apostas de cota fixa, as conhecidas bets, vai para o fundo da Polícia Federal. Luciana Colares de Holanda.
5: O repasse vai ocorrer de forma gradual. 1% em 2026, 2% em 2027 e 3% a partir de 2028.
3: Hoje é Dia Mundial de Enfrentamento ao Tráfico de Pessoas.
2: Data chama a atenção para formas de aliciamento, perfis de vítimas e canais de denúncias.
3: Em entrevista, a ministra substituta dos Direitos Humanos e da Cidadania, Caroline Reis, explica como não se tornar uma vítima.
6: O mais importante é a pessoa verificar bem a proposta que está sendo oferecida, desconfiar de propostas com muitos benefícios e poucas exigências e jamais dar documentação para que fique aos cuidados de um terceiro.
2: Na apresentação da Voz do Brasil hoje, eu, Mariana Jungmann e Luciano Seixas.
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2: O IBGE divulgou hoje dados do emprego no país.
3: A taxa de desocupação ficou em 5,4% de abril a junho, índice menor que o registrado no primeiro trimestre.
2: Um indicador divulgado todos os meses mostra o percentual de pessoas que estão sem trabalho, mas que seguem procurando uma vaga.
3: E é uma das principais referências para acompanhar o mercado de trabalho no Brasil.
4: A taxa de desocupação ficou em 5,4% no trimestre encerrado em junho de 2026. Uma redução de 0,7 ponto percentual em relação ao trimestre de janeiro a março de 2026. Na comparação com o mesmo período do ano passado, a queda na taxa foi de 0,4 ponto percentual. O levantamento da Pesquisa Nacional por Amostra de Domicílios, PNAD Contínua, feita pelo IBGE, mostrou que no segundo trimestre deste ano, eram quase 6 milhões de desocupados no país, 700 mil a menos que no primeiro trimestre. Queda no número de desocupados, aumento na quantidade de ocupados. São mais de 103 milhões de brasileiros com uma ocupação, um crescimento de 1% em relação ao trimestre anterior. Já o rendimento médio real dos trabalhadores ficou em R$ 3.738, um crescimento de 2,8% em relação ao mesmo período do ano passado. Luana Karen, para a Voz do Brasil.
2: Parte dos recursos das casas de apostas online, as bets, será destinada ao Fundo de Aparelhamento e Operacionalização das Atividades FIM da Polícia Federal.
3: Criado em 1997, o FUNAPOL se destina a financiar gastos com operações e aparelhamento da PF, como armas e veículos.
5: Agora é lei. Parte da arrecadação com as apostas de cota fixa, as conhecidas bets, vai reforçar o caixa da Polícia Federal. O dinheiro vai para o FUNAPOL, o Fundo para Aparelhamento e Operacionalização das Atividades FIM da PF. O fundo foi criado em 1997 para financiar a infraestrutura, os custos de operações e a modernização de equipamentos da Polícia Federal, como veículos e armas. A nova lei autoriza ainda a destinação de recursos do FUNAPOL para o custeio da saúde dos servidores da Polícia Federal. O texto da lei nasceu de uma medida provisória enviada pelo governo federal que foi alterada e aprovada pelo Congresso Nacional. O repasse da arrecadação das BETs vai ocorrer de forma gradual. 1% em 2026, 2% em 2027 e 3% a partir de 2028. Além disso, a lei autoriza o governo federal a repassar até 200 milhões de reais ao Funapol ainda este ano, usando recursos livres do Tesouro Nacional. Além da fatia vinda das BETs, o fundo conta com outros recursos para cobrir os seus custos globais. Transferências voluntárias de entes federativos ou de organismos internacionais e doações de pessoas físicas ou jurídicas, nacionais ou estrangeiras. Luciana Colares de Holanda, para a Voz do Brasil.
2: O Conselho Nacional de Política Energética aprovou novas regras para a comercialização do gás natural no Brasil.
3: Com isso, fica permitida a venda direta do gás natural pertencente à União por meio de leilões.
2: Os detalhes você vai ouvir agora na matéria de Márcia Fernandes.
7: Com as novas regras para a comercialização do gás natural no Brasil, fica permitido que a União leiloe o gás e, assim, outras empresas explorem, vendam e distribuam o produto. O gás extraído do pré-sal e que pertence à União poderá ser comercializado pela Empresa Brasileira de Administração de Petróleo e Gás Natural. Para isso, estão previstos dois leilões, um deles ainda para este ano, como apontou o ministro de Minas e Energia, Alexandre Silveira.
8: Vai sim, nos leilões de curto prazo que são abertos, servir as térmicas do setor elétrico, e os leilões de longo prazo ficaram destinados à indústria de base nacional, que é a indústria da cerâmica, a indústria do vidro. Vai ser o primeiro e fundamental passo para que as nossas infraestruturas sejam melhor utilizadas a favor do Brasil.
7: O gás natural pode ser usado como fonte de energia em casas, comércio e indústrias. Com a mudança, ficará permitida a venda direta do gás natural da União ao mercado, com prioridade à indústria de base, inclusive nos setores químico e siderúrgico. Reportagem Márcia Fernandes.
3: O que pode influenciar na próxima safra brasileira? Clima, custos de produção, mercado internacional e mudanças nos hábitos de consumo estão entre os fatores que entram no radar do setor.
2: Em Brasília, um encontro reuniu especialistas e representantes do agronegócio para discutir os cenários para a safra 2026-2027.
9: Antes da próxima safra chegar ao campo, uma série de variáveis já começa a ser observada. O comportamento do clima, a oferta de fertilizantes, as condições do mercado internacional e até o que o consumidor quer colocar no prato podem interferir nas decisões de quem produz. Em um cenário de mudanças no comércio global, especialistas também acompanham fatores que podem influenciar o fluxo internacional de alimentos. Um espaço fundamental para o agronegócio brasileiro, destaca o ministro da Agricultura e Pecuária, André de Paula.
10: Nós somos importantes do ponto de vista econômico, 38 milhões de brasileiros trabalham com o agro, mas nós temos um papel de enorme relevância do ponto de vista social também.
9: O Outlook Agro Brasil reúne em Brasília representantes do setor público, da iniciativa privada e especialistas para analisar diferentes cenários para o ciclo 2026-2027. A programação inclui debates sobre logística, abastecimento de insumos e gestão dos riscos climáticos. Também entram na discussão os fertilizantes, que têm impacto direto nos custos de produção, as transformações no consumo de alimentos e os desafios do cenário internacional para o setor, explica Laudemir Miller, presidente da Apex Brasil.
11: O aumento de tarifa não ajuda na previsibilidade, inclusive aumenta a incerteza. E o Brasil se coloca justamente no caminho diferente. O Brasil se coloca como um parceiro estável, como um parceiro que negocia.
9: No fim, a discussão volta para quem está no campo. Representantes de setores como proteínas animais, carnes, óleos vegetais, algodão, etanol de milho, cafés especiais e frutas apresentam as expectativas para o comércio internacional. As análises também buscam apoiar o planejamento de produtores, cooperativas e empresas para a próxima safra. A representante do setor privado, Tânia Regina Zanella, diretora executiva da Organização das Cooperativas Brasileiras, defende que todos os segmentos precisam estar unidos na busca de soluções para os desafios do setor.
12: Mas os desafios não são só os de hoje, e sim daqui a 5, 10 anos, como que a gente de fato está pensando e preparando para esse futuro? Qual o norte de gestão de risco para o campo? Qual será a política de diversificação de mercados? Aí todos os nossos embaixadores que estão presentes, parceiros do setor produtivo agro aqui no nosso país, para garantir que tenhamos sempre, cada vez mais, as portas abertas.
9: Mais do que antecipar números, o evento propõe um exercício de entender o que o campo brasileiro pode encontrar pela frente e como o setor pode se preparar para diferentes cenários. Reportagem Pablo Mundim.
3: Após participar do encontro de agronegócio, o ministro do Desenvolvimento, Indústria, Comércio e Serviços, Márcio Elias Rosa, afirmou que o governo brasileiro vai tentar uma nova negociação com os Estados Unidos para diminuir a lista de produtos que foram sobretaxados.
2: Neste mês, os Estados Unidos aplicaram novas tarifas para produtos brasileiros que entram no mercado norte-americano. Essa lista atinge 23% dessas exportações.
13: O que nós vamos discutir a partir do mês de agosto, no momento em que for possível, né, é a ampliação da lista de exceções, a eventual redução de tarifas, a rediscussão do mérito, a discussão muito improvável, mas a rediscussão do mérito, e o Brasil, como volto a dizer, está aberto para negociação.
3: De acordo com o Ministério do Desenvolvimento, Indústria, Comércio e Serviços, cerca de 52,7% das exportações brasileiras para os Estados Unidos não estão alcançadas pelas sobretaxas.
2: Nessa categoria estão, por exemplo, café, carnes, ferro fundido, aeronaves, suco de laranja, frutas, vários produtos químicos e a maior parte das exportações de celulose.
3: Hoje é Dia Nacional e Internacional de Combate ao Tráfico de Seres Humanos. Um crime que envolve falsas ofertas de emprego, promessas de estudo no exterior e oportunidades divulgadas nas redes sociais que podem esconder situações de exploração.
2: Em 2025, o protocolo operativo padrão de atendimento às vítimas brasileiras de tráfico internacional de pessoas do Ministério da Justiça e Segurança Pública identificou 84 vítimas brasileiras.
3: Mas esse é um crime em que há subnotificação, o que indica que o número pode ser muito maior.
2: Mais da metade das pessoas identificadas no ano passado tinham sido levadas ao Camboja, na Ásia, para serem exploradas em centros de golpes virtuais.
3: Esse é um tipo mais recente de destino do tráfico de pessoas. Mas existe também o tráfico para outros tipos de trabalhos forçados, exploração sexual, adoção ilegal de crianças, entre outras modalidades.
2: Os dados sobre raça e cor mostram que pessoas pretas e pardas constituem a maioria das vítimas nas bases que coletam essas informações.
3: Homens costumam ser mais traficados para trabalhos análogos à escravidão e mulheres para exploração sexual.
2: Mais cedo, nós conversamos com a ministra substituta do Ministério dos Direitos Humanos e da Cidadania, Caroline Reis, sobre esse tipo de crime, como denunciar e que precauções podem ser tomadas. Acompanhe. Ministra, seja muito bem-vinda à Voz do Brasil para a gente falar desse tema que é tão sensível, né? Que é o tráfico de pessoas. Eu queria que a senhora começasse falando para a gente quais são as formas mais comuns de tráfico. Para quais finalidades o tráfico de seres humanos é mais comumente utilizado? É trabalho? Prostituição? Quais são os tipos mais comuns?
14: Bom, os tipos mais comuns são para exploração sexual, né, em geral, de mulheres e meninas, também para exploração de trabalho. Então, muitas pessoas são tiradas dos seus locais para ter esse trabalho forçado, sem garantia de dignidade e de direitos, né, trabalhistas nesses locais em que eles são forçados aí. E também para fazer outras questões relacionadas a coisas forçadas, né, nesses outros países.
3: Ministra, é muito comum que as vítimas sejam atraídas por um sonho, né? Promessas de conhecer o mundo, de ter um emprego dos sonhos, de receber valores muito vultosos, né? Quais são os sinais de que algo pode estar errado na proposta?
14: Geralmente propostas que são muito atrativas e que tenham assim, vantagens muito grandes, sem grandes retornos, elas devem ser tratadas como um risco. Então as pessoas devem verificar altos pagamentos, poucos direitos que são providos, retornos que sejam muito altos, parte dessas promessas de outras pessoas. Isso indica riscos de tráfico de pessoas.
2: Bom, ministra, a gente conversou mais cedo com a Cíntia Meirelles, que é presidente no Brasil da organização não governamental Êxodos, que é uma organização especializada em tráfico de pessoas. E ela falou sobre a importância das pessoas denunciarem quando elas desconfiarem. Vamos ouvir e aí depois eu sigo com a nossa conversa.
15: Na dúvida, a família tem que denunciar, ainda que não consiga fazer com que a pessoa que está iludida acredite. Denuncie. O segundo ponto é trazer a razão e a lógica. Então, por exemplo, se alguém recebe uma proposta de trabalho e essa empresa está pagando esse passaporte, pergunte se a empresa tem um documento oficial, um contrato assinado. Ao mesmo tempo que essas pessoas são aliciadas pela internet, elas podem utilizar a mesma internet para fazer uma verificação simples. Se essa pessoa existe, se existe um contato dessa empresa, se existe um site dessa empresa, se essa empresa aplicou um visto de trabalho. Porque, assim, outro detalhe: ninguém sai do Brasil para ir trabalhar em outro país sem ter um visto de trabalho em seu passaporte. E sempre canais de denúncia. É muito importante denunciar.
2: Ministra, quais são os canais de denúncia, então, que ela menciona aí, né? Quais são os canais de denúncia disponíveis no Brasil e para brasileiros que possam estar nessa situação fora do país também, como eles podem procurar ajuda?
14: O principal canal de denúncia é o Disque 100. O Disque 100 ele é coordenado aqui pela nossa Ouvidoria Nacional dos Direitos Humanos, mas o canal do Disque 100 ele pode ser acessado por várias formas, tanto ligação, como WhatsApp e também pela internet. Então, a pessoa em qualquer lugar do mundo ela pode acessar o Disque 100. Esse serviço ele funciona todos os dias da semana e também 24 horas por dia.
3: Existem outras dicas de autoproteção também para quem está indo viver uma experiência de trabalho no exterior, por exemplo, compartilhar roteiro de viagem com a família, manter cópia de documentos, alguma coisa assim?
14: Sim, o mais importante é a pessoa verificar bem a proposta que está sendo oferecida, desconfiar de propostas que são com muitos benefícios e poucas exigências, né? Em troca, e a pessoa deve manter contato perene, né, constante com a sua família, falando sobre o roteiro da viagem, falando sobre as formas e por onde ela esteja passando, e jamais dar documentos para que fique aos cuidados de um terceiro.
2: E aí, lembrando também que a pessoa pode deixar cópias também dos seus documentos pessoais aqui no Brasil com a sua família, né, para tentar também ter aí um pouco mais de garantia, né?
14: Isso mesmo, isso é muito importante. As pessoas que estão aqui no Brasil, familiares, amigos, é muito importante que eles estejam sabendo sobre a viagem, sobre os passos dessa pessoa e também mantenham documentação, mesmo que seja cópia, aqui no país.
2: Agora, ministra, mesmo já estando em situação de exploração, pode demorar para que a pessoa identifique que está numa situação grave, assim, né? Às vezes ela tem uma dívida, promete essas de ganhos futuros, expectativa de que a situação ali ruim é temporária e vai melhorar depois. Tudo isso pode deixar a pessoa um pouco confusa, né? O que ajuda a identificar que se trata de uma situação de tráfico de seres humanos e de exploração?
14: Quando você tem a sua dignidade ali violada, em geral você não consegue sair, ter liberdade para sair, né, do seu local de trabalho. Em geral você é maltratado, as pessoas te tratam mal, podem, né, eventualmente te tratar com termos pejorativos, qualquer indicação de maus tratos e de cerceamento da sua liberdade de ir e vir é um indicativo de que você está sendo submetido a tráfico de pessoas.
3: A gente está falando até agora de pessoas que são levadas daqui para o exterior e são exploradas lá, mas existem também redes de tráfico de pessoas que trazem estrangeiros para o Brasil. Quais são as mais comuns e como é que o brasileiro pode desconfiar desse tipo de situação, ministra?
14: Sim, existem também tráfico de pessoas, infelizmente, que acontecem aqui em território brasileiro. Em geral, são pessoas estrangeiras que estão em situação de vulnerabilidade, não têm ali muita informação, tem uma dificuldade com a língua também, de acesso a serviços. Então, essas pessoas têm que buscar ajuda dos órgãos responsáveis. A gente tem aqui a nossa Política Nacional de Enfrentamento ao Tráfico de Pessoas, coordenada pelo Ministério da Justiça, mas em coordenação com vários órgãos do governo federal. Temos também que divulgar, né, os canais de denúncias existentes. E aqui no Disque 100, a gente também tem a opção de atendimento em outras línguas para facilitar o atendimento de migrantes que não falam português. E essas pessoas, principalmente, devem buscar informações e acessar os órgãos que são responsáveis por combater esse tipo de ilícito.
2: Lembrando que o Disque 100, né, a senhora mencionou, ele pode ser feito por ligação telefônica, pela internet. Quando a pessoa vai ligar, é só discar o número 100 de qualquer telefone?
14: Isso, é só discar o número 100 de qualquer telefone ou acessar um número no WhatsApp ou também acessar a internet, coloca Disque 100 que vai aparecer o local que ele pode fazer a denúncia via internet também.
3: Nós conversamos com a ministra substituta dos Direitos Humanos e da Cidadania, Caroline Reis. Muito obrigado, ministra, por sua entrevista aqui à Voz do Brasil.
14: Eu que agradeço. Obrigada.
2: Quem está esperando por uma perícia médica do INSS deve ficar atento.
3: Uma iniciativa da Perícia Médica Federal está antecipando o atendimento em agências de 14 estados.
2: Os detalhes na reportagem de Pedro Sardinha.
16: Atenção, segurados do INSS em todo o país. A Perícia Médica Federal está antecipando atendimentos em 37 agências espalhadas pelo Brasil. A ação contempla municípios de 14 estados: Alagoas, Bahia, Ceará, Goiás, Maranhão, Minas Gerais, Mato Grosso, Pará, Paraíba, Pernambuco, Piauí, Rio Grande do Norte, Rondônia e Tocantins. Quem explica como você pode garantir a sua vaga mais cedo é o diretor do Departamento da Perícia Médica Federal, Álvaro Fagundes.
17: O cidadão, sabendo que vai haver mutirão na sua cidade, ele pode ligar na Central 135 e solicitar a antecipação da sua perícia, assim como acessar o aplicativo Meu INSS. Além disso, a própria administração provê essa antecipação em muitos casos, naqueles casos que estão com longa espera, e avisa o requerente da nova data. Então ele tem que ficar atento nas mensagens que eventualmente receba por mensagem de aplicativo ou por SMS.
16: Fique de olho no seu celular e lembre-se, mudar a sua perícia para uma agência mais rápida não altera o local onde você vai receber o pagamento do seu benefício. Não perca tempo. Acesse hoje mesmo o aplicativo Meu INSS ou ligue para o telefone 135. Reportagem Pedro Sardinha.
3: Guardar documentos é também preservar a história e a identidade de um povo.
2: Para incentivar iniciativas que cuidam desse patrimônio, está aberto um edital de apoio a projetos voltados à conservação e ao acesso de acervos documentais em todo o país.
18: Parte da memória do país está guardada em arquivos públicos, privados e comunitários. Nesses locais é feita a conservação, organização e digitalização dos acervos, um trabalho que pode ser financiado pelo edital Brasil Arquivos. A iniciativa vai destinar R$1.400.000 a 20 projetos. Cada um receberá R$70.000. O edital é uma parceria entre o programa Promemórias do Instituto Galo da Manhã e o Arquivo Nacional. Podem participar projetos de preservação, organização, tratamento técnico, digitalização e difusão de acervos documentais. Um dos critérios do edital é regionalizar a seleção. Metade das vagas será distribuída entre as 5 regiões do país, com pelo menos 2 projetos de cada uma. A outra metade será preenchida pela classificação geral, independentemente da região. Nos 2 casos, será respeitada a ordem de classificação. As inscrições são gratuitas e podem ser realizadas até o dia 2 de agosto. Acesse o edital e o formulário de inscrição pelo endereço promemorias.org.br. Reportagem Uriel Ricardo.
3: Está aberta até amanhã a indicação de vagas dos programas de pós-graduação do Brasil que desejam participar do Programa de Desenvolvimento Acadêmico Indígena.
2: A chamada prevê a concessão de até 300 bolsas, sendo 200 de mestrado e 100 de doutorado, para candidatos pertencentes a povos indígenas reconhecidos no território nacional.
3: As instituições interessadas devem informar o número de vagas que pretendem ofertar. A relação de habilitados será divulgada até 13 de agosto.
2: Saiba mais em gov.br/mec.
3: E essas foram as notícias do Governo Federal.
2: Uma realização da Secretaria de Comunicação Social da Presidência da República.
3: Com produção da empresa Brasil de Comunicação.
2: Fique agora com as notícias do Poder Judiciário e do Congresso Nacional. Boa noite.
3: Boa noite, até amanhã.
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0: STF determina que a União apresente novas informações sobre os recursos destinados à Comissão de Valores Mobiliários. Para o STJ, valor de indenização por dano moral decorrente da morte de uma pessoa não deve ser definido apenas pelo parentesco. E Semana Nacional do Sistema Eletrônico de Votação acontece de 3 a 9 de agosto. Boa noite, eu sou Marcela Luiza. O ministro Flávio Dino do Supremo Tribunal Federal determinou que a União apresente novas informações sobre os recursos destinados à Comissão de Valores Mobiliários, a CVM. Pablo Lemos.
1: O ministro negou o pedido do Partido Novo para obrigar o governo a reservar desde já uma verba mínima para a autarquia no orçamento de 2027. Apesar disso, Flávio Dino reafirmou que os recursos arrecadados com a taxa de fiscalização do mercado de capitais devem ser destinados à CVM, conforme determinação do Supremo. Na decisão, o ministro determinou que o governo informe a previsão de arrecadação da taxa em 2027, quanto pretende destinar à comissão no orçamento e qual o custo necessário para manter as atividades de fiscalização da autarquia. Flávio Dino destacou ainda que o fortalecimento da CVM é importante para combater fraudes e crimes financeiros envolvendo o mercado de capitais.
0: STJ entende que valor de indenização por dano moral no caso de morte deve considerar convivência e dependência emocional ou econômica entre vítima e familiares que pedem a reparação. Fátima Uchoa.
2: Para a quarta turma, é preciso considerar também a convivência efetiva e se havia dependência emocional ou econômica entre a vítima e os familiares que pedem a reparação moral. O julgamento tratou da indenização a familiares de uma criança de 1 ano que morreu no desastre causado pelo rompimento da barragem da mina Córrego do Feijão em Brumadinho, Minas Gerais, em 2019. O colegiado manteve o direito de avós e tios, mas por considerar o valor desproporcional, o reduziu para R$ 150 mil a cada avô e para R$ 25 mil a cada tio. Segundo a relatora ministra Isabel Galotti, os critérios buscam evitar ampliação excessiva do número de beneficiários e fixação de condenações desproporcionais.
0: Vem aí a primeira Semana Nacional do Sistema Eletrônico de Votação, de 3 a 9 de agosto. E os tribunais regionais eleitorais de todo o país já se preparam para o evento. Rimac Souto.
3: Na região sul, por exemplo, vão ter demonstrações sobre o funcionamento e a segurança da urna eletrônica, atividades educativas com estudantes, exposições, votações simuladas, sessão plenária externa e ações de enfrentamento à desinformação. O TRE do Paraná vai promover 137 ações em todo o estado. O de Santa Catarina vai apresentar os procedimentos de preparação da urna eletrônica, as etapas da votação e os mecanismos de segurança e auditoria, entre outras atividades. O TRE do Rio Grande do Sul vai começar a programação com uma demonstração da parte interna da urna eletrônica no plenário do tribunal. Para mais informações sobre a Semana Nacional do Sistema Eletrônico de Votação, é só acessar o site tse.jus.br.
0: Justiça do Trabalho considera que nem sempre é preciso avaliar perícia médica para julgar comportamento de profissional demitido por justa causa. Rocine Gomes.
4: Um bancário da Caixa foi demitido por assédio ao atender uma cliente. Anos antes, ele já havia sido alertado e suspenso pelo comportamento inadequado. Em defesa, alegou que sofria de alcoolismo e tentou apresentar uma perícia médica para provar que não tinha consciência dos atos. Mas a Justiça do Trabalho rejeitou, porque entende que as provas do processo foram suficientes para mostrar que o profissional tinha capacidade de entender o que fazia.
0: Justiça Federal determina que município de Viana, no Maranhão, encerre atividades de lixão clandestino em até 6 meses. A decisão atendeu a um pedido do MPF. Sabrine Menezes.
5: Além disso, a Justiça determinou a apresentação do Plano Municipal de Gestão Integrada de Resíduos Sólidos e de um projeto de aterro sanitário que deve ser regularizado no prazo de 3 meses. O objetivo da decisão é recuperar a área degradada e regularizar a gestão de resíduos sólidos produzidos no município. Em caso de descumprimento da ordem de desativação do lixão, será aplicada uma multa diária de R$ 5.000.
0: 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Uma boa noite e até amanhã.

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1: Eu sou Paula Groba.
2: E eu sou Ricardo Nakaoka.
1: E estes são os destaques de hoje do Jornal do Senado, que começa agora.
2: Vítima de violência doméstica e mãe solo podem ter prioridade na reforma agrária.
1: Pix Pensão, nova lei cria transferência automática da pensão alimentícia.
2: Plataforma do Senado para sugestão de projetos registra recorde de participação.
1: Boa noite.
2: Boa noite.
1: O pagamento da pensão alimentícia vai ganhar um novo mecanismo para facilitar o cumprimento das decisões judiciais.
2: Sancionada pelo Executivo, a chamada Lei do Pix Pensão altera o Código de Processo Civil e autoriza a transferência automática do valor devido da conta bancária do devedor para a do beneficiário. A reportagem é de Yasmin Rodrigues.
3: Foi sancionada pelo Executivo a chamada Lei do Pix Pensão, que altera o Código de Processo Civil para permitir que o valor da pensão alimentícia seja debitado automaticamente da conta do devedor e transferido para a do beneficiário. A medida busca dar mais segurança às famílias que dependem desses recursos. A advogada especialista em direito de família, Aline Sacomano, explica como o mecanismo vai funcionar.
4: O chamado Pix Pensão, porque que o mecanismo de pagamento automático da pensão alimentícia por meio do PI, mas sempre mediante uma determinação judicial. A grande novidade é que em vez do pagador da pensão alimentícia realizar a transferência manual, sai automaticamente debitado da conta dele.
3: Caso não haja saldo suficiente na conta indicada, o sistema poderá tornar indisponíveis outros ativos financeiros do devedor até alcançar o valor da dívida. Depois dos prazos previstos em lei, esses recursos poderão ser convertidos em penhora e transferidos ao credor. A proposta foi aprovada pelo Congresso Nacional e recebeu parecer favorável da relatora no Senado, a senadora Ana Paula Lobato, do PSB do Maranhão. Segundo ela, a iniciativa vai fortalecer a proteção de crianças e adolescentes que dependem da pensão alimentícia para custear despesas com vestuário, educação e alimentação, por exemplo.
5: A proposição merece acolhida porque enfrenta problema recorrente nas execuções de alimentos, a necessidade de sucessivas provocações judiciais diante de inadimplimentos mensais. Ao permitir a transferência automática da prestação alimentícia, o projeto confere maior efetividade à decisão judicial já proferida.
3: A lei do Pix Pensão vai entrar em vigor um ano após a publicação, em julho de 2027.
1: E mulheres vítimas de violência doméstica e mães que criam os filhos sozinhas podem ter prioridade na distribuição de terras da reforma agrária.
2: O projeto está pronto para ser votado pela Comissão de Agricultura. A reportagem é de Marcela Cunha.
6: A proposta altera a lei da reforma agrária para facilitar a titulação de terras em nome de mulheres trabalhadoras da agricultura familiar. Na distribuição dos lotes, terão prioridade as trabalhadoras rurais responsáveis sozinhas pela família e as vítimas de violência doméstica. Para a senadora Tereza Cristina, do Progressistas de Mato Grosso do Sul, a medida amplia a autonomia econômica das mulheres.
7: Isso dá segurança. Nós temos muito alcoolismo na área rural, né? E às vezes o marido vai embora e deixa a mulher com 4, 5 filhos para criar, quando não quer que ela saia do lote, nos assentamentos. Elas tendo a segurança do título de propriedade da sua terra, para poder buscar crédito e tendo assistência técnica, elas podem fazer a diferença.
6: As regras serão detalhadas em regulamento depois de consulta pública. O projeto também beneficia famílias rurais com pessoas com deficiência. Já aprovado pela Comissão de Direitos Humanos, o projeto tem parecer favorável do relator, senador Wellington Fagundes, do PL de Mato Grosso. E se passar pela Comissão de Agricultura, seguirá para votação no plenário.
1: A pauta climática avançou no Senado no primeiro semestre.
2: Com a previsão de intensificação do fenômeno El Niño nos próximos meses, projetos voltados ao enfrentamento dos eventos climáticos extremos e a adaptação às mudanças do clima devem ganhar prioridade na retomada dos trabalhos legislativos. Os detalhes com o repórter César Mendes.
8: O El Niño é um fenômeno climático natural que causa o aquecimento das águas do Oceano Pacífico, alterando os ventos e a distribuição das chuvas em várias regiões do planeta. inclusive no Brasil. Este ano, o pico será entre outubro e dezembro, mas fortes ventanias, chuvas torrenciais e um tornado registrado nos últimos dias no país alertam que propostas de enfrentamento das mudanças do clima devem ter prioridade. É o caso do projeto aprovado na Comissão de Assuntos Econômicos e agora em análise na Comissão de Meio Ambiente, que cria o Programa Nacional do Metano Zero, do senador Fernando Dueire, do PSD de Pernambuco.
9: Esse projeto estimula tecnologias e a recuperação energética de resíduos.
8: Na Comissão de Meio Ambiente foram aprovadas a criação das políticas de fomento à agricultura regenerativa, do senador Sérgio Petecão, do PSD do Acre, e de desenvolvimento sustentável da pesca, de Alessandro Vieira, do MDB de Sergipe, além do mapa do caminho brasileiro da transição justa para a economia de baixo carbono, do senador Beto Faro, do PT do Pará, agora em análise na Comissão de Constituição e Justiça.
1: E na retomada dos trabalhos legislativos, o Congresso Nacional terá como prioridade a análise de pelo menos 87 vetos presidenciais que trancam a pauta. Os dispositivos tratam de temas como saúde, educação, economia e segurança pública. Pela Constituição, um veto precisa ser apreciado em até 30 dias após o recebimento. Passado esse prazo, ele passa a impedir a votação de outras matérias em sessão conjunta de deputados e senadores.

0: população e o interesse público. Autor da iniciativa, o senador Irajá, do PSD do Tocantins, afirma que a proposta representa uma alternativa para reduzir o número de jovens que não estudam nem trabalham.
1: Os adolescentes, os jovens, que tanto sonham e almejam ter uma profissão, ter a sua independência financeira, hoje não possuem nenhum tipo de perspectiva, porque o próprio mercado de trabalho justifica que esses jovens não têm experiência profissional. Ora, é um dilema. Se ele não tem oportunidade, como é que ele vai ter experiência?
2: Cada vez mais brasileiros têm usado a internet para participar das decisões do Senado. O balanço do primeiro semestre do site E-Cidadania aponta crescimento no uso da plataforma, que permite ao cidadão apresentar ideias para novas leis, manifestar opinião sobre projetos em análise e acompanhar audiências públicas e sabatinas.
0: Entre os assuntos que despertaram maior interesse da população estão propostas relacionadas à educação e sugestões sobre direitos e remuneração de militares. A reportagem é de Yasmin Rodrigues.
3: O programa E-Cidadania registrou mais de 8 mil ideias legislativas enviadas por cidadãos, que receberam mais de 500 mil apoios. Além disso, milhares de pessoas participaram de consultas públicas e de eventos interativos promovidos pelo Senado. Entre os assuntos que despertaram maior interesse da população, estiveram ideias relacionadas à educação e sobre direitos e remuneração de militares. Segundo o coordenador do programa E-Cidadania, Alisson Bruno, a quantidade de apoios registrados já se aproxima de todo o volume alcançado em 2025. Ele ainda destacou que qualquer cidadão pode participar das atividades do Senado, inclusive pessoas surdas ou quem não possui acesso à internet.
4: É importante informar que essa ferramenta é o espaço onde as pessoas participam enviando as suas ideias para virarem projetos de lei. É possível enviar as ideias pela internet, escrevendo as ideias, ou até mesmo gravando um vídeo em Libras e nos enviando o link desse vídeo. E aqueles que não têm acesso à internet podem ligar para o telefone 0800 do Senado.
3: As ferramentas do programa E-Cidadania seguem abertas durante todo o ano. Para participar das atividades, é só acessar o portal em senado.leg.br/e-cidadania ou ligar na ouvidoria do Senado em 0800 061 2211.
2: Com edição de Paula Groba e trabalhos técnicos de Eliseu Caires, o Jornal do Senado fica por aqui. Acompanhe agora as notícias da Câmara dos Deputados. Boa noite.
0: Boa noite.

0: cuidador familiar.
1: Mulheres com medida protetiva terão benefício em programa habitacional.
2: Projeto reduz tributo para combustível produzido a partir do óleo de dendê.
1: Boa noite. A Câmara está examinando proposta que concede benefícios tributários para o combustível produzido a partir do óleo de dendê. A repórter Silvia Munhato traz mais informações sobre o projeto de lei.
3: A Comissão de Minas e Energia da Câmara aprovou o projeto que reduz a zero as alíquotas de PIS/PASEP e COFINS para o biodiesel fabricado a partir de dendê. O óleo de dendê é uma das principais matérias-primas para a produção de biocombustíveis na região norte. Segundo o relator, deputado Gabriel Mota, de Roraima, o dendê se destaca por sua alta produtividade, baixo custo de produção, oferta regular ao longo do ano, baixa exigência tecnológica na colheita e adaptação a solos pobres. O autor da proposta, deputado defensor Estélio Denner, também de Roraima, diz que o objetivo é aumentar a produção e o total de empregos.
4: Quem produz lá na ponta fica mais incentivado para produzir ainda mais o dendê. Então a perspectiva é com esse nosso projeto, depois que entrar em vigor, depois da sanção presidencial, é que a gente tem uma maior produção no óleo de dendê do Brasil e que a gente possa também fomentar a indústria de biodiesel.
3: A proposta que elimina a tributação de contribuições sociais sobre a produção de biodiesel a partir do dendê será analisada agora pelas comissões de Finanças e Tributação e de Constituição e Justiça. Da Rádio Câmara de Brasília, Silvia Munhato.
5: Justiça.
0: Projeto que permite ao juiz decretar divórcio de forma imediata, mesmo com disputa sobre bens, foi aprovado pela Câmara e seguiu para análise do Senado. Entenda a mudança com a repórter Sofia Pessan.

0: Maia.
1: A Câmara dos Deputados aprovou o projeto que permite ao juiz decretar o divórcio de forma imediata no início do processo judicial, mesmo que haja disputa por bens ou discordância de uma das partes. A proposta, aprovada pela Comissão de Constituição e Justiça, altera o Código de Processo Civil. Hoje, quando uma pessoa entra na justiça pedindo a separação, o outro cônjuge precisa ser comunicado oficialmente antes da decisão do juiz. Pelo projeto, o magistrado poderá decretar o divórcio logo no início do processo. A outra parte será avisada oficialmente depois e poderá recorrer. Na prática, isso significa que o fim do casamento poderá ser reconhecido mais rapidamente pela justiça, enquanto outras questões do processo, como divisão de bens, pensão ou guarda de filhos, continuam sendo analisadas. Segundo a autora do projeto, a deputada Laura Carneiro, do PSD do Rio de Janeiro, a medida busca tornar mais rápida a dissolução do casamento e evitar conflitos prolongados entre os cônjuges.
2: Porque às vezes o casal continua sem se divorciar, impede que uma nova família seja constituída, ou pior, vira uma grande chantagem entre cônjuges que não é saudável, especialmente para as crianças.
1: Segundo especialistas, a mudança acompanha entendimento já adotado pelo Superior Tribunal de Justiça, que admite a decretação do divórcio de forma antecipada em determinadas situações. A especialista em Direito Constitucional, Adriane Folti, explica que hoje a separação do matrimônio depende apenas da vontade de um dos cônjuges.
3: Podendo então o divórcio ser decretado de forma direta e imediata, sem a anuência da outra parte, sem a sua concordância.
1: O projeto que permite ao juiz decretar o divórcio de forma imediata no início do processo judicial segue para análise do Senado se não houver recurso para análise no plenário da Câmara. Da Rádio Câmara de Brasília, Sofia Peçanha.
4: Meio Ambiente.
5: Proposta impede punição de dono de imóvel rural com incêndio involuntário. O repórter José Carlos Oliveira nos conta como está a análise do projeto na Câmara.
6: As comissões de Agricultura e de Meio Ambiente da Câmara dos Deputados aprovaram um projeto de lei que isenta de sanção ou embargo o dono de imóvel rural que tenha ocorrido incêndio involuntário. A proposta do deputado Lúcio Moschini, do PL de Rondônia, altera a lei que criou a Política Nacional de Manejo Integrado do Fogo a fim de proteger o proprietário rural nos casos de queimada na vegetação nativa sem intenção nem negligência. Relator na Comissão de Meio Ambiente, o deputado Nilton Tato, do PT de São Paulo, explica a situação em que ocorrerá a isenção de punição ao proprietário rural.
7: Se um proprietário de uma área for atingido por um incêndio que começou numa área vizinha, a legislação pode ter uma interpretação hoje que coloca ele no mesmo grau de responsabilização. Então, o que o deputado Moschini fez, e por isso é meritório o projeto dele, é de deixar muito claro de que aquele proprietário vizinho que foi atingido por um incêndio que não tenha responsabilidade, não venha a ter esta responsabilidade.
6: Nilton Tato fez ajustes pontuais no texto.
7: E o que a gente fez foi deixar mais explícito para que isso não venha causar algum dano, algum prejuízo, porque não é justo que um proprietário assuma dano de um crime que tenha acontecido em outra área e não na dele.
6: Falta apenas a aprovação da Comissão de Constituição e Justiça para a proposta ser encaminhada diretamente para análise do Senado, sem necessidade de votação no plenário da Câmara. Da Rádio Câmara de Brasília, José Carlos Oliveira.
4: Previdência.
5: Comissão aprova projeto que institui auxílio para cuidador familiar. A repórter Maria Neves tem os detalhes da proposta.
8: A Comissão de Defesa dos Direitos da Pessoa Idosa da Câmara aprovou o projeto do deputado Marcos Tavares, do PDT do Rio de Janeiro, que institui auxílio financeiro de R$ 600 para cuidadores não remunerados de pessoas idosas ou com deficiência. Pelo texto, terá direito ao benefício cuidadores da família que residam na mesma casa de quem recebe o cuidado. O cuidador familiar também não poderá ter trabalho formal remunerado que impeça o cuidado. Além disso, deve estar com os dados atualizados no Cadastro Único do Governo Federal, o CadÚnico Único, e a renda mensal de cada integrante da família não pode ultrapassar um quarto do salário mínimo. Hoje, esse valor equivale a R$ 425. O relator, deputado Heriberto Medeiros, do PSB de Pernambuco, ressaltou que em 2024, outubro, entrou em vigor a Política Nacional de Cuidados prevista em lei. Segundo explica, a norma estabelece diretrizes para profissionalização e apoio a cuidadores, além de reconhecer o cuidado como dimensão fundamental da proteção social. No entanto, a legislação não prevê compensação financeira para situações em que familiares assumem a tarefa de cuidar de um parente de forma integral e permanente. Na opinião do deputado, a remuneração por esse trabalho vai melhorar, inclusive, o bem-estar de idosos e de pessoas com deficiência.
0: Projeto que irá beneficiar, dar atenção àquelas pessoas da família que cuidam dos seus familiares por necessidade. As pessoas idosas, pessoa com deficiência que não tem condições de pagar a um cuidador, esse cuidador da família que está dando essa atenção irá ter o auxílio de R$ 600 para a sua sobrevivência, mas também para cuidar com atenção, com cuidado, com zelo que verdadeiramente merece a pessoa idosa e a pessoa com deficiência.
8: Ainda de acordo com o texto aprovado, o auxílio financeiro ao cuidador não remunerado poderá ser recebido mesmo por quem já conta com outros benefícios de programas de transferência de renda, como Bolsa Família. Entretanto, a soma dos valores recebidos não pode ultrapassar um salário mínimo. Os cuidadores de famílias em que a renda de cada integrante seja maior que um quarto do salário mínimo poderão receber a metade do auxílio financeiro, no valor de R$ 300, por até 24 meses. A proposta que institui o auxílio para o cuidador familiar ainda será analisada pelas comissões de Previdência e Assistência Social, de Finanças e Tributação e de Constituição e Justiça. Da Rádio Câmara de Brasília, Maria Neves.
4: Habitação.
5: Comissão aprova projeto que beneficia mulheres com medidas protetivas no Minha Casa Minha Vida. A repórter é Silvia Munhato.
9: A Comissão de Desenvolvimento Urbano da Câmara aprovou o projeto que altera as regras do programa Minha Casa Minha Vida para beneficiar mulheres sob medida protetiva. Pelo texto, essas mulheres poderão financiar um imóvel pelo programa, mesmo que já possuam outra casa ou tenham recebido subsídios habitacionais anteriormente, condições que normalmente impediriam o acesso ao benefício. A proposta original focava no financiamento de reformas de segurança nas residências atuais das vítimas. O texto aprovado é o relatório da deputada Natália Bonavides, do PT do Rio Grande do Norte, que permite a compra de novas unidades. Segundo ela, a prioridade deve ser a retirada da vítima do local de risco.
10: Aquela situação dessa mulher vai permitir com que ela acesse de forma emergencial as políticas do programa Minha Casa Minha Vida. Isso é muito importante porque a gente está vendo um crescimento da violência contra as mulheres e um crescimento brutal.
9: O projeto que beneficia mulheres sob medida protetiva dentro do Minha Casa Minha Vida será analisado agora pelas comissões de Defesa dos Direitos da Mulher, de Finanças e Tributação e de Constituição e Justiça. Da Rádio Câmara de Brasília, Silvia Munhato.
4: Transportes.
11: Avança na Câmara projeto que permite a substituição das lâmpadas originais dos faróis dos veículos por modelos de LED. A repórter Júlia Lopes tem os detalhes.
12: A Comissão de Viação e Transportes da Câmara aprovou um projeto que permite a substituição das lâmpadas originais dos faróis por modelos de LED, independentemente da idade do veículo. Atualmente, o Conselho Nacional de Trânsito, o CONTRAN, proíbe a troca em carros que não foram projetados para esse tipo de tecnologia. Pelo texto aprovado, a substituição será permitida desde que as lâmpadas tenham certificação do Instituto Nacional de Metrologia, Qualidade e Tecnologia, o INMETRO, e que a instalação siga os padrões de segurança e regulagem definidos pelo próprio CONTRAN. O relator da proposta, deputado Zé Trovão, do PL de Santa Catarina, afirmou que o objetivo é ajudar principalmente proprietários de veículos mais antigos que hoje enfrentam dificuldades para encontrar peças compatíveis. Ele destacou que os benefícios do uso de LED podem trazer mais eficiência, durabilidade e sustentabilidade.
13: Você às vezes está viajando, queima uma lâmpada. Você chega num lugar, não tem lâmpada normal, o cara só tem lâmpada de LED. Você coloca, porque você não pode andar no escuro. Quando a polícia te para, você é multado por isso. e ele pode reter o seu veículo. Então o que nós estamos fazendo hoje é dando clareza a isso. O caminhão, ele pode ser feito a transferência de lâmpadas comuns para lâmpadas de LEDs, que além de ser mais eficaz, inclusive na iluminação, são lâmpadas que consomem menos energia. Então a gente está ajudando em vários sentidos. Primeiro, na sustentabilidade e também na visão do caminhoneiro, que é tão importante no nosso transporte.
12: A proposta que altera as regras atuais do CONTRAN sobre o uso de lâmpadas de LED em veículos segue agora para análise na Comissão de Constituição e Justiça. Da Rádio Câmara de Brasília, Júlia Lopes.
4: Ciência e tecnologia.
5: Projeto amplia recursos de acessibilidade na internet, em transmissões de vídeo e em jogos eletrônicos. A repórter Daniele Lessa nos traz quais as medidas.
14: A Comissão de Ciência, Tecnologia e Inovação da Câmara dos Deputados aprovou o projeto que amplia os recursos de acessibilidade na internet e em jogos eletrônicos para pessoas com deficiência. A proposta é da deputada Maria Rosas, do Republicano de São Paulo, e altera o Estatuto da Pessoa com Deficiência para garantir mais inclusão no ambiente digital. Entre as medidas previstas, o projeto estabelece que empresas de jogos eletrônicos devem garantir, na medida do possível, o acesso de pessoas com deficiência. O texto aprovado também prevê que transmissões de vídeo pela internet, inclusive videoconferências, ofereçam legendas em tempo real, janela com intérprete de Libras e opção de áudio com audiodescrição. Além disso, serviços de streaming e de distribuição de conteúdos audiovisuais na internet deverão apresentar planos de ação para implantar os requisitos de acessibilidade, com um prazo de adaptação de até 10 anos. O relator na Comissão de Ciência, Tecnologia e Inovação, deputado Davi Soares, do Podemos de São Paulo, destacou o impacto social da medida.
15: Olha, eu creio que não vai ter nenhuma resistência, porque essa pauta é justa. Nós estamos falando aí entre 7,3% a 8,9% da população que tem deficiência. Muitos deles deficiência visual. Precisavam fazer esse regulamento até para a indústria ter base legal para poder prover. Certamente vai se tornar uma legislação aí há muito tempo esperada por esse grupo da população.
14: Segundo o relator, a proposta cria uma base legal importante para que empresas e plataformas digitais ampliem a oferta de recursos acessíveis, reduzindo barreiras ainda existentes no ambiente digital. O projeto que amplia recursos de acessibilidade na internet, em transmissões de vídeo e em jogos eletrônicos será analisado agora pelas comissões de comunicação e de Constituição e Justiça. Da Rádio Câmara de Brasília, Daniele Lessa.
4: Educação.
11: Avança na Câmara a proposta que muda a LDB para exigir das escolas a definição de uma estratégia de prevenção de acidentes e doenças. Confira na reportagem de Luiz Cláudio Canuto.
16: A Comissão de Integração Nacional e Desenvolvimento Regional da Câmara dos Deputados aprovou projeto que exige estratégia nas escolas para prevenção de acidentes e doenças. A proposta altera a LDB, Lei de Diretrizes e Bases da Educação Nacional, que já prevê ações contra as drogas. A relatora na comissão, o deputado Socorro Nery, do PP do Acre, manteve as mudanças feitas na Comissão de Educação. A versão original previa a criação nas escolas de comissões internas para prevenção de acidentes, doenças e violência. Mas o entendimento foi o de que as escolas devem ter autonomia para tomar as providências que acharem mais oportunas para cumprir suas responsabilidades.
17: Nós observamos que durante a pandemia de Covid-19, a escola passou a ser um espaço muito importante. Não apenas porque ali também pode se disseminar muito rapidamente vírus, doenças, mas também como um espaço que pode e deve atuar na busca de novos comportamentos, novas atitudes, novos valores, cuidando devidamente da infraestrutura, dos brinquedos, do parque, da carteira escolar, portanto, olhando para todo o ambiente escolar e fazendo a devida prevenção para evitar acidentes e violências a crianças e adolescentes nesse ambiente.
16: O projeto foi apresentado pelo deputado Bruno Ganem, do Podemos de São Paulo, e ainda vai passar pelas comissões de Finanças e Tributação e de Constituição e Justiça. A proposta, em princípio, não precisa passar pelo plenário. Para virar lei, o projeto deve ser aprovado pela Câmara e pelo Senado. Da Rádio Câmara de Brasília, Luiz Cláudio Canuto.
4: Direitos Humanos.
5: Comissão de Direitos Humanos da Câmara aprovou projeto que garante o uso de elementos culturais e espirituais em espaços públicos e privados. A repórter é Sofia Peçanha.
1: A Comissão de Direitos Humanos, Minorias e Igualdade Racial da Câmara dos Deputados aprovou o projeto que garante o direito ao uso de elementos culturais e espirituais por povos indígenas, comunidades quilombolas, povos e comunidades tradicionais e grupos de matriz afro-brasileira em espaços públicos e privados de uso coletivo. A proposta, apresentada pela deputada Célia Chacrabá, do PSOL de Minas Gerais, estabelece que itens como cocares, turbantes, tranças, vestes rituais, maracás e outros adornos simbólicos possam ser utilizados sem que isso resulte em restrição de acesso, constrangimento ou qualquer forma de discriminação. Durante a votação na comissão, a autora evidenciou a necessidade de proteger a diversidade cultural brasileira.
18: Mas dizer que a nossa identidade é a nossa principal vestimenta, as pessoas compram calça, tiram calça, compram paletó de todas as cores, isso não muda a estética das pessoas. Ao mesmo tempo, isso é uma pressão monocultural. A nossa cultura na fotografia é expressão, porque as pessoas, por muitas vezes, a gente tem medo quando a gente perde uma identidade no aeroporto, quando perde uma identidade no meio do caminho. Eu tenho medo mesmo é de perder a nossa identidade ancestral, porque esse sim é o nosso principal documento.
1: O projeto reforça direitos já previstos na Constituição, como a liberdade de crença, a livre expressão cultural e a dignidade da pessoa humana, além de responder a casos de discriminação. Em seu parecer, o relator, o deputado Rimonte, do PT do Rio de Janeiro, afirmou que a proposição contribui para o fortalecimento da proteção jurídica dessas manifestações, ao explicitar garantias e induzir mudanças institucionais necessárias à prevenção de violações de direitos. A deputada Duda Salabert, do PSOL de Minas Gerais, concordou com o parecer do relator e acrescentou que o projeto garante o direito de existir no espaço público.
19: A cidade é um espaço de disputa simbólica, disputa cultural e disputa humanitária. Então, se os indígenas não podem ocupar os espaços com suas vestimentas, com a sua tradição, a cidade está dizendo que os indígenas não podem ocupar aquele espaço. Então, é um projeto sobre democracia, é um projeto sobre o direito à cidade.
1: O texto proíbe a discriminação em locais como...
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